0: Amigo das Estrelas. É sucesso, é moda, gente. É misturadão pra você, hein? Uma melhor do que a outra. Antes teve o grupo Chocolate com a turma do pagode Alô Virgínia. Também teve Felipe Araújo. E a gente abriu bem demais a edição desta quinta ao som de Maiara e Maraíza. Vai lá. Boa quinta-feira pra você. Obrigado pela amizade, pela companhia. É sempre uma honra estar contigo aqui.
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0: Também teve Maurício e Eduardo. Ainda Zé Vaqueiro com o comandante Sandy Avião. Miles Smith. Também teve Danilo e Davi. Não mexe nas minhas gavetas. Uma das músicas mais tocadas no Brasil todo, hein? E Danilo e Davi é bom demais. Bom mesmo é poder estar com você aqui, viu? Obrigado pela companhia, pela amizade. Aqui a equipe da rádio realmente todos os dias, diariamente, leva até você uma programação realmente feita com muito amor e carinho, pensado em cada detalhe. Você ouvinte, valeu pela amizade, valeu pela companhia. Já já tem Zian e Giovanni por aqui.
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1: 9:43.
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0: Corpo Nu, pra fechar bem demais a edição de hoje. Um abraço muito carinhoso pra você que esteve comigo, uma boa quinta-feira. Amanhã a gente volta a se falar por aqui. Eu vou estar aqui te esperando, hein? Saúde, paz a todos e até lá.
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3: Agora é hora do Cidade in Love, criado para envolver e unir os corações. Eu sou o Gil Garcia e convido você a experimentar cada palavra, cada pausa e cada som como partes integrantes da sua história. Neste lugar, cada elemento ganha importância, já que a essência romântica guia nosso percurso. Neste espaço, cada momento intenso se eterniza em memórias, enquanto as emoções se moldam em companheiras. Inicialmente, permita que melodias invadam o espaço e traduzam emoções que as palavras deixam escapar. Intensifique o som e aprecie a primeira música desta jornada.
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0: A música anterior deixou uma vibração emocional no ar que ainda se mantém. Permanecendo em harmonia, a próxima faixa avança nossa narrativa.
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0: A música se encerra e deixa fluindo a essência dos sentimentos experimentados até o momento. Está na hora de pausarmos brevemente aqui no Cidade em Love. Segue o romance neste espaço após o intervalo, onde novas emoções continuam a ser expressadas.
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0: A música acaba, mas o sentimento persiste e se transforma. E já entramos em uma nova fase com a música que toca a seguir.
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0: término da melodia, preparamos um pequeno intervalo. Vamos fazer uma breve pausa. Continue conosco. Assim que voltarmos do intervalo, mais músicas serão tocadas neste espaço criado para o coração.
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8: 10h57.
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0: 1:12.
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0: Que bom, hein?
1: Pois é, obrigado pelo convite para estar aqui com você nesse seu programa que vai produzir um disco e um DVD, né?
0: É isso aí.
1: É isso aí, é seu trabalho
0: Brasil.
1: Se desenvolvendo, graças a Deus. Você merece.
0: Obrigado.
1: Menino jovem de muito talento, maravilhoso.
0: Vamos cantar?
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0: 3:54.
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0: Alô, gente, bom dia, bom dia. Tem alguém ligado aí? Então avisa a todos que cheguei, hein? Cheguei com Canta Brasil. Manhã, nesta super manhã de sexta-feira, dia 18 de setembro de 2026. Muito bom dia pra você, bom dia minhas amigas, bom dia meus amigos, bom dia pra você ligado na programação 99 em mais uma manhã. Bom dia, estamos chegando e a partir de agora até às 7, Civaldo Miranda comando Canta Brasil pra tocar a melhor música sertaneja, música de qualidade pra toda a família ouvir. E aqui você sabe, é com a sua participação sempre pelo Zap 99, que é 3031-0099. 3031-0099 é o Zap 99. Muito bom dia para todos, bom dia para você. Você que está em casa, no trabalho, onde quer que esteja, fazendo o que você quiser com quem você quiser. Bom dia!
1: Bom dia!
0: Bom dia!
1: Bom dia!
0: Bom dia!
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0: Já tá no ar o Canta Brasil desta sexta e você tá ligado? Tamo juntos, hein? São 5:02 da 99 FM, a rádio mais.
2: Oi, Valdo. Bom dia.
0: Bom dia, meninas e meninos. Bom dia, gente boa.

0: bacana no Canta Brasil, Edson Hudson, azul. Começamos assim o Canta Brasil, desse jeitinho assim, sabe? Desse jeitinho assim, azul, né? Bom demais. Bom dia, gente, bom dia, bom dia, bom dia, minhas amigas e meus amigos, bom dia. Acordou? Chega pra cá. Seja bem-vindo. Tá tudo bem, gente? Tudo em paz? É o nosso desejo que todos estejam bem, que nosso Deus Pai Todo-Poderoso, Criador do céu e da terra, esteja presente aí na vida de cada um, tá bom? Que nós queremos, nós desejamos de coração mesmo. Bom dia, amanhã de sexta-feira. Eita, sextou, né? Então vamos nós aqui com o Canta Brasil, contando sempre com a parceria de Center Carnes, a sua melhor opção em carne. 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E aí, quem acordou? Quem acordou cedo nesta manhã? Bom dia, Sivaldo. Gostaria de ouvir uma música com Zé Neto e Cristiano. Vai pra você, todo que estiver ouvindo. Eliana de Pedra d'Água, faz um tempão que você não participa aqui, né? Aliás, eu pensei até que o pessoal de Pedra d'Água não tava mais me ouvindo, viu? Mas valeu, Eliana. Bom dia. Obrigado, viu? Obrigado pela companhia Pedra d'Água presente através da minha amiga Eliana. Obrigado aí pela audiência do programa Canta Brasil. 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Tem gente saltando a voz aqui no Canta Brasil. Bom dia. Salta a
1: bom
0: voz.
1: Bom dia, Sivaldo.
0: Bom dia.
1: Gostaria de ouvir com Chico Rei Paraná. Quem será seu outro amor? Sua Maria do Carmo Teixeira de Freitas.
0: Certo, Maria. Valeu. Obrigado, Maria. Bom dia. Teixeira de Freitas está presente também. Vamos nós, né, gente? Canta Brasil!

0: 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Da vaca, só dá ela.
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1: Vamos aqui com Canta Brasil. O dia já tá claro já, né? O dia já tá claro. Mas, assim, tá nublado, né? Aqui em Tamaraju. Tá bem nublado mesmo, né? Mas tá bom. Deus sabe de todas as coisas, né, gente? Deus sabe de todas as coisas. Muito bom dia para todos, bom dia para você, bom dia minha amiga, bom dia meu amigo, bom dia para você que acompanha o Canta Brasil a cada manhã, nos dando prazer da tua companhia. Bom dia, muito bom contar contigo, é sempre muito bom contar com você aqui em nossa companhia, tá bom, gente boa? Todo mundo acordando, né? Então tá bom, claro que sim, acordando, despertando pra vida. Alô, vaqueirama da região, bom dia, os vaqueiros da região. Muito obrigado, tá? Obrigado aí pela companhia, todos os vaqueiros. Bom dia, minha amiga dona de casa. Acordou também? Bom dia. Que bom ter você por cá, com a gente nesta super manhã, tá bem? Bom dia, Vivaldo. Vivaldo? Eu? Civaldo, ei, é Civaldo. É Civaldo. Bom dia. Indo trabalhar, passa pra mim uma de Paula Fernandes, fica a sua escolha. Edna Pinho, do Cristo Redentor. Ô, Edna, bom dia. Até você, Edna, errando meu nome. Foi digitais que errou a letra, não foi? Tá bom, obrigado aí pela companhia, tá bom? Legal? Obrigado a você pela companhia, bom dia. Tá indo pro trabalho, indo pra luta, né, Edna? É assim, a vida que segue, não é verdade? A vida que segue. Quem tá comigo soltando a voz aqui no Canta Brasil, bom dia, solta a voz.
2: Tivaldão, malvadão ontem, passou, viu?
1: Benou.
2: Não venceu não, viu? Ah. Dentro de casa.
1: É.
2: Passou por conta do resultado, viu?
1: É.
2: Não é tanto pra garganta que fez.
1: Pra, aquilo ali.
2: Passar que é, não.
1: Né? Aquilo ali foi pra
2: Libertadores.
1: Ali foi teste pra cardíaco.
2: E conseguiu ainda nos pênaltis. O malvadão que chegou, que era 4, 5, 6, só deu um empate só. Malvadão, você. Mas cuidado.
1: É, mas gente, agora aquilo ali serviu de lição. Deixou a gente chegar. É assim. É igual no Brasileirão. Deixou a gente chegar, o negócio pega, viu, irmão? Tá? Bom dia, meu amigo Civaldo Miranda. Aqui é Isaac do Vista da Pedra. Mais um de Itamaraju. É, toca uma música aí, Vitor e Léo, ofereço para todos que estão ouvindo o Canta Brasil. O nome da música é Deus e Eu no Sertão. Ô, cabra, bom dia, obrigado aí pela companhia. Isaac, grande Isaac, né? Muito bem. Pessoal aí do Pedra Morena, bom dia. Vou comprar um terreno aí, vou comprar um lote aí para mim, se Deus quiser.

0: tocando aqui no Canta Brasil, Deus e Eu no Sertão com Vitor e Léo, né, gente? Vitor e Léo, boa mesmo. Bom dia, gente, bom dia pra todos, bom dia, minhas amigas, bom dia, meus amigos, né? Bom dia. Bom dia pra meu amigo guarda noturno, tá acordado, né? Bom dia, tá, tem que estar tá acordado, né, meu amigo? Passou a noite em claro aí, viu a chuva caindo, choveu um pouquinho na noite aí, né? Aliás, um pouquinho não, eu acordei, era o quê, meu Deus? Eu acho que eram as 2 horas da manhã, aproximadamente, de 1h30 para 2 horas da manhã, eu acordei e tava chovendo forte, eu falei, eita, chuvinha boa, ah, que... Dá pra dormir mais um pouquinho. E deu certinho, né? Graças a Deus. Ó, gente, bom dia pra você, minha amiga. Minha amiga dona de casa já fez o café, já tô tomando meu café aqui há um tempo. Tomar ainda enquanto tá morno, né? Tomar enquanto tá morno. Mas vamos lá. Deixa eu ver quem participa comigo pra aproveitar esse tempinho aqui desse bloco. Solta a voz aí pra nós. Bom dia.
1: Valdo, bom dia, tudo bom bem?
0: Bom dia.
1: Aqui é a Anaílde, daqui da Italagem.
0: Oi, Anaílde.
1: No seu programa. Você volta pra fazer essa música com o Leonardo. O dia da música, Solidão por Perto.
0: Eu tenho essa música com...
1: Também é pra você.
0: Sim.
1: Pra você, meu amigo.
0: Obrigado. Eu tenho essa...
1: Pra sua família.
0: Obrigado.
1: Pra todos que estão nesse curso lindo, maravilhoso programa. Eu tenho ótima.
0: Eu tenho essa música com o Léo Magalhães. Tá bom? Já tô tocando ela pra você. Valeu, obrigado.

Essa voz aí eu conheço, essa voz que fala bem assim, ó, Léo Magalhães. Eu conheço essa voz, né? Gravei quando ele era pobre. Ai, ai, eu gravei essa vinheta quando ele era pobre, viu, gente? Bom dia, gente. Léo Magalhães, solidão por Berto no Canta Brasil. Que

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0: aqui com Canta Brasil. Bom dia, gente. Bom dia pra você. Bom dia pra todos acompanhando o Canta Brasil em toda a região. Bom dia. Esse bloco agora tem que ser rápido, né? E esse bloco tem que ser rápido porque vem aí umas chamadas políticas. Mas a gente volta já, né? Daqui a pouquinho a gente volta. Eita, já fez o cafezinho aí, dona de casa? Tá bom, né? Tá bom. Bom dia. Quem tá comigo nesta manhã, solta a voz do Canta Brasil, bom dia.
1: Grande Sivaldão, bom dia, dia, meu amigo, professor Jéssica Galcobassa, sextou,
0: fala, professor. Fala, Tita.
1: Ontem, Sivaldão, rapaz. Que jogo ruim do Flamengo, hein?
0: É, rapaz.
1: Que futebol é caixinha de surpresa mesmo, não tem
0: verdade.
1: Jeito. Todo mundo botando 3-4-0, tá lá o Flamengo, aquele sufoco.
0: Uhum.
1: E menos um ainda. Sivaldão, mas leva, passamos. Sivaldão, manda pra gente aí, João Bosco e Vinícius com a música Chora Me Liga. Um abraço, meu irmão, bom dia.
0: Valeu, bom dia, professor. Pois é, rapaz. E aí eu já tava preocupado, falei, meu Deus, o Flamengo tomou um gol, uma bobeira danada, né? Perdeu o gol. Que time que perde o gol é o Flamengo? E aí perdeu o gol. Quando perdeu aquele, eu falei, Bruno Henrique, não faz isso não, Bruno Henrique. Pelo amor de Deus, não me decepciona, não. Ai, ai, ai. Quando tomou aquele gol, eu falei, ixi. Eu falei, é, mas o time é 11-11 aí, tá tranquilo, Flamengo. Quando Jorginho foi expulso, eu falei, meu Jesus, deu problema, vai dar B.O., né, vai dar B.O., mas graças a Deus deu tudo certinho, né, deu tudo certinho, é, quem tava secando, né, ficou, ai, ai, deixou a gente chegar, né, vamos lá, é bom que vai consertar esses erros aí. Bom dia, gente.

0: Fala, me liga, João Bosco e Vinícius do Canta Brasil. E é o seguinte, ó, agora nós temos aquele bloco de chamadas políticas, mas logo em seguida a gente volta, tá bom? Daqui a pouquinho atendendo mais Zap 99.
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0: aqui seguindo, já estamos de volta aqui com o Canta Brasil. Falar pra você, viu, gente? 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Bom, daqui a pouquinho a gente volta, daqui a pouquinho eu atendo mais zap, daqui a pouquinho também tem o toque do dia.
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7: Bacana, vamos nós aqui com Canta Brasil. Bom dia pra você, bom dia. A dona de casa já acordou, já fez o café, muito bem, já fez o café. Tem a rapaziada, tem que ir pra escola, né? Então tem que tomar café cedo. O maridão também já acordou, né? Já vai trabalhar, não é verdade? Tem aquele que vai pro trabalho logo cedo, só volta à tardezinha, não é brincadeira. Tem que estar tudo prontinho, tudo certinho pra ele, né, ficar um dia bem, né? Chegar na hora do almoço, tá com aquela marmitinha prontinha, aquela marmita quentinha também, tá? Hoje as marmitas, elas proporcionam isso. Bom, gente, são 5h56 do Canta Brasil. Deixa eu ver quem tá comigo aqui nesta manhã, soltando a voz. Bom dia, solta a voz. Bom dia.
8: Givaldo Miranda, bom dia. Que é a Delbe da Fazenda São José.
7: Fala, Delbe. Tudo bom, camarada?
8: Tô um pouco sintonizado no seu programa.
7: Sim.
8: Givaldo, gostaria de mandar um alô aí para todos os ouvintes.
7: Certo.
8: Manelão lá na Fazenda Barcelona.
7: Certo.
8: E o Lin também na Fazenda Volta Redonda, que é seu ouvinte também.
7: Certo.
8: E pra todos vocês aí dos estúdios. A chuva caiu, Givaldo, aí no Tamaraju, tá chovendo.
7: Rapaz, o tempo tá nublado, choveu já, né? Já choveu, né? Tá, e eu tenho uma neblina muito forte aqui em Tamaraju hoje, viu, gente? Tem uma neblina muito forte. Vamos nós, Canta Brasil. Música.

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0: São 6 horas. No Canta Brasil. A mensagem de hoje tem como título Um Bom Sentimento no Coração. Eis a mensagem. Dois meninos caminhavam ao longo de uma estrada que se estendia através de um campo. À beira do caminho, viram um casaco velho e um par de sapatos surrados. Ao longe, vislumbraram o dono que trabalhava naquele campo. O rapaz mais novo sugeriu que eles escondessem os sapatos. Se escondessem eles mesmos e ficassem ali observando a expressão de surpresa do dono quando retornasse. O menino mais velho achou que isso não seria tão bom. Ele disse que, pelo aspecto da roupa e dos sapatos, o dono deveria ser um homem muito pobre. Então, depois de falarem sobre o assunto, por sua sugestão, concluíram que tentariam outra experiência. Ao invés de esconder os sapatos, iriam colocar uma moeda de prata em cada um e observar o que o dono faria quando descobrisse o dinheiro. E foi o que fizeram. Logo, o homem regressou do local onde trabalhava, colocou seu casaco, calçou um pé em um sapato, sentiu algo duro, levou-o para fora e encontrou $1 de prata. Maravilha e surpresa brilharam em seu rosto. Ele olhou para a moeda uma vez e outra vez. Virou-se e não conseguiu ver ninguém ali por perto. Em seguida, calçou outro sapato. Para seu grande espanto, encontrou outra moeda de prata. Ele começou a chorar ali, sentado sobre o campo. Em seguida, ajoelhou-se e ofereceu em voz alta uma oração de agradecimento, na qual falou de sua esposa, que estava doente, sem esperança, e sobre seus filhos, indefesos, sem comida. Fervorosamente agradeceu a Deus por essa graça vinda de mãos desconhecidas. E evocou as bênçãos dos céus sobre aqueles que lhes deram a ajuda de que precisava. Os meninos permaneceram escondidos até ele ir embora. Haviam presenciado toda a cena. Eles tinham sido tocados por sua oração e sentiram um calor dentro de seus corações. Enquanto saíam a pé pela estrada, disse um ao outro: "Então, realmente, você não tem um bom sentimento no coração?" Haverá dias em que todos nós, sem exceção, entenderemos por que há apenas um caminho. O caminho do bem. Haverá dia em que apenas esse tipo de felicidade interior irá nos saciar, em que não mais buscaremos preencher os vazios da alma de outras formas. Haverá dia em que compreenderemos Jesus e sua mensagem maior, resumida no amor, simplesmente no amor. A Deus, ao próximo e a nós mesmos. Enquanto esse dia não chega, cabe-nos realizar as pequenas conquistas, dar os primeiros passos, viver as primeiras felicidades autênticas possíveis na Terra. Percebamos em nosso coração o sentimento que predomina quando podemos ser úteis a alguém, quando de alguma forma significamos algo na vida de outra pessoa. Analisemos esse sentimento, tentemos compreender de onde ele vem, tentemos compreender de onde vem a alegria de ouvir um "você é muito importante para mim". O amor já está na Terra há muito tempo. Não é segredo para ninguém. Não é propriedade dos sábios, dos doutos. Ele está aí, esperando por mim, esperando por você, esperando por nós. Bom dia.
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0: Muito bom dia pra você, bom dia minhas amigas, bom dia meus amigos, bom dia pra você ligado na 99 FM em mais uma manhã. Bom dia, estamos na manhã de sexta-feira, dia 18 de setembro de 2026. Um ótimo dia para todos, é o que nós desejamos, que nosso Deus Pai Todo-Poderoso, Criador do céu e da terra, esteja presente aí em sua vida, em seu coração, no leito da sua família, tá bom? Paz, amor, alegria, sempre muita saúde, é o que nós desejamos. Chega para cá, seja sempre bem-vindo à nossa programação, tá, gente? 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Deixa eu ver quem foi que mandou mensagem aqui, mandaram mensagem pra mim aqui, deixa eu dar uma olhada. Bom dia, Civalda, aqui é Thalisson, filho de Luquinha. Manda os parabéns pra ela, que Deus abençoe ela sempre. Manda uma música especial pra ela, tá bom? E convida o povo aqui do Oiteiro, da região aqui, pro churrasco, tá? É aniversário da Luquinha. Então, parabéns, Luquinha. Thalisson, seu filho, te parabenizando aqui, tá? Desejando muitas felicidades e ainda convidando o povo pro churrasco aí, em comemoração ao seu aniversário, tá bom? Tá certo? Então pronto. Todo mundo convidado aí pro churrasco, segundo o Thalisson, tá certo? Ai, ai, ai, tá bem. Bom dia, parabéns, muitas felicidades, tá bom? Deixa eu atender outra aqui, quem tá comigo nesta manhã. Bom dia, Civaldo. Janilde, toca uma música de Amado Batista, Mar de Carinho, pra Cari, que está ligado desde as 4 da manhã. Ótimo dia. Valeu, bom dia, muito obrigado, obrigado. Obrigado, viu? Obrigado, Janilde. Parabéns, viu, Luquinha? Parabéns.

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0: programa de audiência com João Vitor e Ricardo do Canta Brasil. Boa, né, gente? 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Deixa eu mandar um abraço aqui para Larissa, caminhoneira. Tá passando aqui pela região, tá lá na região de Teixeira de Freitas, ouvindo a gente. Bom dia, muito obrigado, tá? Muito obrigado, obrigado aí pela carona. Certo, da hora que ela mandou a mensagem. Essa hora já deve ter pego a estrada novamente, ou não sei se ela dormiu por lá, mas tá aí, um abraço, muito obrigado a todos os caminhoneiros do Brasil, bom dia. Ó, gente, deixa eu atender aqui mais Zap 99, quem tá comigo nesta manhã, solta a voz aí pra gente, solta a voz do Canta Brasil, bom dia.
1: Senhor Rodrigo, bom dia, bom dia.
0: Bom dia.
1: Manda um alô aqui pra Mateusão na cidade de Medeiros, né?
0: Ô, Mateusão!
1: Robinha 2.
0: Isso, fala pra nós.
1: Manda um alô pra nós aqui, manda a música aí, Sem Pareia, Vaqueiro Velho, Morrer Meio da Estrada, bora tirar leite, vamos que vamos. Ofereço pra toda a vaqueirada aí.
0: É, só que Sem Pareia não é sertanejo não, viu? Esses dias eu toquei aqui e chamaram a atenção, não é sertanejo não. Isso tem aquele negócio lá de vaquejada, mas não é sertanejo não. Ai, ai, ai, vamos lá, gente, bom dia, são 6h29 no Canta Brasil, 6h26, perdão, 6h26 no Canta Brasil, bom dia, obrigado, viu, pessoal aí, Medeiros Neto ouvindo Canta Brasil nesta super manhã. 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Quem tá comigo nesta manhã, solta a voz.
2: Bom dia, Sivaldo Miranda.
0: Sim, bom
2: aqui
0: dia.
2: Aqui é Joselita do Taitinga.
0: Fala, Joselita.
2: Sivaldo Miranda, eu tô mandando esse bom dia pra você.
0: Sim.
2: Se for possível, você rodar a música pra mim. Nossa Senhora Aparecida.
0: Sim.
2: Rio Negro, Flores Moni.
0: Viu?
2: Se o nome não tiver certo aí, você me desculpa.
0: Eu que peço
2: roda
0: desculpa.
2: Essa música, Nossa Senhora Aparecida, pra me oferecer pra meus filhos, minha família, meus amigos, pra você e todos que gostaram da música, Sivaldo Miranda.
0: Obrigado, querida.
2: Bom dia e fica na paz. Uma ótima sexta-feira, um bom trabalho.
0: Eu passei aqui passei no lugar aqui, eu vi o nome Itaitinga. Não sei se é a entrada de Itaitinga aqui na região, aqui, onde Teixeira de Freitas. Eu acho que é aí, né? Valeu, bom dia. Vamos lá.

0: Essa música é grande, né? Longa essa música. Coloquei aqui de ousado, que não tá na minha pasta não, viu, gente? Ó, são 6h35 no Canta Brasil.
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1: Vou direto aqui para atender as mensagens que chegaram para nós, né? Então vamos lá, deixa eu ver aqui quem mandou mensagem e solta a voz aqui no Canta Brasil. Bom dia. Bom dia.
2: Bom dia, meu irmão Sivaldo Miranda.
1: Bom dia, Capitão Natalício.
2: Ótima sexta-feira, uma abençoada, que Deus
1: Amém.
2: Nos abençoe.
1: Amém, todos nós, meu irmão.
2: Dê paz, saúde, felicidade.
1: Amém.
2: Proteja de todos os males.
1: Amém, amém.
2: Um bom trabalho aí, um bom final de semana para todos nós.
1: Valeu, valeu. Obrigado, bom dia. Quem mais aqui tá comigo, né? Bom dia, meu amigo Neo Variedade. Bom dia, solta a voz aqui, bom dia.
3: Bom dia, Sivaldo Miranda. Bom dia, bom dia. Aqui é Júnior Sampaio.
1: Fala, Júnior Sampaio.
3: Primeiro, queria mandar um bom dia especial para você, para nosso amigo Oswaldo e toda a galera do Rio do Sul. Oferecer uma música aí a todos. Fica a sua escolha. E agradecer você por você nos trazer alegria todos os dias da semana com a 99 FM. Muito obrigado, Sivaldo, que Deus continue abençoando, meu irmão.
1: Amém. Esse é o espírito, né? Levar alegria todos os dias. Ó, vamos tocar música, Sivaldo. Você tá perdido, Sivaldo. Você se perdeu aqui, mas se perdeu mesmo, né? Bom dia, bom dia, bom dia, bom dia para todos. Bom dia, minhas amigas e meus amigos. Bom dia, vamos lá. Daqui a pouco é hora de ir embora, né? Não sei nem se vai dar tempo, mas vamos lá. Vamos nessa, Canta Brasil.

0: é, Leonardo, perto dos olhos, teremos um bloco agora, um bloco político, né? Daqui a pouquinho eu volto pra encerrar o programa de hoje.
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7: Vim aqui só pra encerrar o programa de hoje, né? Com esse horário eleitoral aí. Guel das Cavalgadas, bom dia, meu irmão. Beleza, obrigado, viu? Hora de ir embora, viu, gente? Deixando aqui um grande abraço a todos, agradecendo pelo carinho e pela audiência, agradecendo principalmente nosso bom Deus por ter permitido que estivesse aqui mais amanhã juntinho com você.
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7: Volta amanhã, 5 da matina, e o programa amanhã vai até às 8, né? Então, combinado, tá? Na programação 99, chegando aí o horário eleitoral obrigatório, em seguida tem Café Rural. Logo depois tem Vaninha, com Manhã Mais. A gente se fala meio-dia e 25, logo após o horário eleitoral obrigatório no Tribunal Popular. Ótima sexta a todos. Tchau, gente boa.

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0: Muito bom dia, pessoal. Muito bom dia, amigos. Agora são exatamente 7h34 desta sexta-feira. Sexta-feira do jeitinho que a gente gosta, do jeitinho que nós estamos precisando. Chuva. Chuva ontem, durante o dia. Muita chuva ao longo desta madrugada. Chuva bem distribuída. Meu amigo Leonardo Costa Brito, né? Não pode falar, né? Tem que falar certinho, né, Léo? Grande abraço. Tava perdendo os cabelos, jogou um adubo, precisando de chuva, né, doutor Marcelo? E a chuva veio, veio na medida, apesar de que o ácaro tá atacando bastante, a gente tava precisando dessa chuvada boa, essa chuvada maravilhosa. E a pergunta é, até que dia que vai essa chuva? Bom, pelo jeito, somente até hoje, tá, pessoal? E a partir de amanhã, amanhã ainda pode beliscar uma chuvinha em um ponto ou em outro, mas num contexto geral, ela deve dar uma pausa esta semana. Nós teremos alguns dias de sol. Assunto para o nosso radar meteorológico. Pode rodar nossa vinheta, Felipe. A gente já traz essas informações, mas antes, tá aqui nos estúdios, recebendo aqui para tomar um café, meu amigo Júnior Leitão e o eterno prefeito de Itamaraju, doutor Marcelo Angênica. Vai sentar aqui na bancada, tomar um café conosco e nós vamos ter um dedo de prosa, olhando a bolota do zóio e sem censura. O que tiver de sair aqui hoje vai sair, pessoal. Então, o doutor Marcelo está aqui, está tomando um cafezinho conosco. Daqui a pouco nós teremos um programa especial nesta sexta-feira. É claro que na pauta nós vamos trazer esse momento que nós estamos vivendo, um momento político, um momento de muitas turbulências, um momento de chamar a atenção da população para uma decisão sábia. E a gente aproveita para discutir vários pontos na lata com o doutor Marcelo, o eterno prefeito de Itamaraju. Pode rodar nossa vinheta, Felipe.
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0: Muito bem, amigos, a pergunta agora que o pessoal está me fazendo bastante. E aí, Carlos, até quando que a chuva vai? Pelo jeito, pessoal, somente até hoje, tá? Mas que chuva maravilhosa. Por que nós estamos celebrando tanto a chuva? Porque estamos falando tanto do El Niño aí, tirando o sono de muita gente, então, quando, pelo menos, ainda não chegou para as bandas de cá, apesar de tudo que a gente está observando no sul do Brasil, aqui para nós, graças a Deus, ainda bem distribuída, chuva prevista ao longo desse dia. Amanhã ainda pode beliscar um pouquinho de chuva aqui em Teixeira de Freitas, mas a partir de domingo, aí, meu amigo, nós vamos sair de 8 para 80. Tô olhando que amanhã, hoje 26 graus de máximo, amanhã 27, domingo já vai para 30, segunda 32, terça e quarta 35 graus, e agora preste atenção para os dias 27 e 28. Pode anotar aí aqui em Teixeira de Freitas, principalmente. Nós teremos dois dias muito quentes, com temperatura de 36 graus e a sensação térmica chegando próximo dos 40 graus. Anote aí, dias 27 e 28 de setembro. Vai fechar setembro, passando a bola para outubro, mas judiando. Aí depois, início de outubro, está aparecendo alguma chuvinha. É o que nós estamos observando para este mês de setembro, um mês muito bom, graças a Deus, bem distribuído. Agora vem altas temperaturas aí nessa próxima semana, viu, gente? 35 graus é para arrupiar o pelo. Dois dias, 22 e 23. Aí depois 36 graus, dias 27 e 28. Num contexto geral, essa previsão tá para todo o extremo sul da Bahia. Esse pico de temperatura, especificamente, aqui em Teixeira. Eu não observei isso aqui em Itamaraju, nem nas outras cidades que compõem aqui o nosso extremo sul. Tem alguma coisa aqui que está com uma temperatura elevada, tá fora da curva essa situação. Por exemplo, Itamaraju, na mesma data, dia 27 e 28, não tem essa previsão. Tem a previsãozinha de chuva. Inclusive, o fechamento, em Itamaraju chove muito ainda hoje, durante o dia. E depois de 28, 29, 30, 1º de outubro, 2, tudo de chuva, mais 5 dias de chuva, tá? Agora, na próxima semana, começando deste sábado, dia 19, até o dia 27 para Itamaraju, previsão do tempo engraçado. Teixeira de Freitas, já mês passado aconteceu e agora aconteceu novamente. Enquanto Itamaraju vai estar com 31 graus nos dias 27 e 28, Teixeira vai estar com 36 graus a 70 quilômetros de distância. Então, é algo assim muito específico aqui desse miolo aqui. Não tem. Olhei Prado, olhei Alcobaça, olhei Posto da Mata, olhei aqui Medeiros Neto. Não vi essa oscilação. Especificamente, essa alta temperatura ficou alguma coisa concentrada aqui na região de Teixeira de Freitas. Vamos observar. São 7:39. Estamos começando, claro, o nosso programa um pouco mais tarde por conta do horário eleitoral gratuito. Mas vamos nos estender até um pouco mais, às 8:15, compensando esse tempo e aproveitando para um programa especial nesta sexta-feira com uma entrevista exclusiva aqui com o Dr. Marcelo. Seria até deselegante falar o ex-prefeito Itamaraju, o mais conveniente seria falar o eterno prefeito de Itamaraju. Bom, amigos, muito bom dia. Estou falando ao vivo do nosso estúdio aqui em Teixeira de Freitas. Daqui a gente faz um link ao vivo com a 99 FM em Itamaraju. E desse pedaço bom de Brasil, a gente fala ao vivo para todo o extremo sul da Bahia, uma lasca de couro do Espírito Santo e pelo menos uns 4 fios de costela das Minas Gerais que prestigia o Café Rural através da 99 e para o Brasil e o mundo através das nossas mídias sociais. 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Nós vamos trazer o nosso bloco e na sequência nós já vamos partir para esse bate-papo muito bacana, muito interessante nesta reta final, nesses poucos dias que nos restam para esse processo, para mais um processo eleitoral. Pode rodar, Felipe.
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6: Depois disso, a equipe da fazenda faz uma pesagem desses animais no que a gente chama da fase de maternal, que em torno dos 120 dias, a equipe da fazenda pesa todos os bezerros. 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Essa é uma idade em que o bezerro, o desempenho de peso do bezerro está muito atrelado com a habilidade materna da mãe, né? Então, é uma informação fundamental para a gente ver como são fêmeas que criam bem os seus bezerros. Então essa informação impacta bastante. Nós coletamos esses dados, a equipe da fazenda coleta essas pesagens, são enviados ao programa para a gente ter também o resultado disso. E nós vamos ver também nos gráficos de tendência genética como que a fazenda se comporta bem acima da média e se posicionando próximo das principais fazendas em mérito genético do mercado para habilidade materna.
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0: Muito bem, amigos. Felipe, vira para mim ali a câmera, por favor, meu monitor. Agora são 7 horas e 45 minutos. Nesta sexta-feira, Dia Nacional da Felicidade Sem Motivos, e hoje em especial para nós, porque está chovendo. Vou trazer para o nosso bate-papo aqui um amigo, o eterno prefeito de Itamaraju, doutor Marcelo, que além de médico, autoridade política, também é produtor rural. Toma o mesmo café que nós, tá bom? Bom dia, doutor Marcelo, satisfação recebê-lo mais uma vez. Rapaz, né, pensei que era só meus cabelos que estavam clareando, né?
1: Mas a idade, né? Bom dia, Carlos Brito, bom dia a todos os ouvintes e internautas, né, que acompanham o programa Café Rural, que tem feito tanto bem a agricultura do extremo sul. Eu falo do extremo sul, onde a gente está, né, mas aí pega, como diz você, né, uma costela, uma lasca de couro de Minas, uma costela do Espírito Santo. Mas parabéns, primeiro, parabenizar pelo seu trabalho, pela sua defesa ao produtor rural. E às vezes as pessoas confundem, que fala do grande produtor, é do pequeno produtor lá do assentado, o pequeno produtor rural até o grande. Todos acabam sendo beneficiados quando a agricultura cresce, ela desenvolve, todo mundo ganha. Porque o pequeno aprende com o grande aprende com o pequeno, é uma parceria. Então, parabéns mesmo pelo seu trabalho.
0: Já me fizeram algumas injustiças, doutor Marcelo, falando que o programa Café Rural era programa para rico.
1: Nada.
0: Isso para mim é uma ofensa, porque assim, os grandes empresários do agronegócio, sua maioria tem seus consultores, ótimos consultores.
1: Sim, sim.
0: Então, a gente fala para todos, mas em especial para os pequenos produtores que às vezes não têm oportunidade nem as condições para contratar uma consultoria, um negócio. E a gente procura cumprir esse papel de contribuir, mas para que todos os setores recebam informação de qualidade.
1: Sim, que a agricultura é a mola propulsora da nossa economia aqui, não tem jeito. Às vezes o comércio é beneficiado pela agricultura, né? Que o dinheiro produzido no campo vai parar no comércio. E o pequeno produtor, a gente percebeu isso até lá em Itamaraju, né, onde a gente está. O pequeno produtor cada dia está melhorando sua qualidade de vida.
0: Justamente.
1: Melhorando, a gente vê nas visitas que a gente faz, tem um carrinho dele, tem uma casa melhor. Aquilo que a gente espera do que o produtor tem qualidade de vida para não depender do governo para tudo. Hoje eles ligam o rádio para ouvir o preço do café, o preço do cacau, o preço da pimenta, para ver se vai negociar, se vai chover. Saber da previsão do tempo para poder adubar, tudo isso aí ajuda, você não tem noção o quanto isso contribui com o crescimento e desenvolvimento da agricultura na nossa região.
0: Doutor Marcelo, nós estamos falando do setor, claro, nós estamos falando em especial do setor rural. Eu gosto de às vezes frisar para não injustiçar outros setores da economia, porque o nosso programa é segmentado no agro, por isso que a gente puxa a brasa para a nossa sardinha, claro.
1: Sim, sim.
0: Doutor Marcelo, nós estamos num momento muito importante, um momento político. O senhor é uma autoridade, uma liderança política, uma pessoa que transformou Itamaraju, teve muita habilidade para conviver com opiniões diferentes, inclusive quantos embates nós já tivemos.
1: Sim.
0: E hoje nós sentamos para tomar uma cerveja e comungamos o mesmo pensamento. As coisas que a vida, e os cabelos brancos também vem trazendo essa maturidade.
1: Sim.
0: Mas, doutor, o senhor sabe muito bem, como produtor, como político, de como que as decisões, elas interferem diretamente. Olha quanta coisa que o produtor sofre, olha quanto que... E aí eu trazendo para um contexto, porque nós estamos num momento de escolha, nós estamos num momento que a escolha nessas eleições será um reflexo. Olha, aquelas duas últimas entrevistas que nós tivemos no período eleitoral, como que nós alertamos as pessoas naquela época, e as pessoas o que levaram na brincadeira?
1: Levaram e acharam que era exagero. Eu lembro, até foi um momento, foi um momento tenso. A gente olhava até no seu semblante, você estava tenso emocionalmente, acredito, não sei os detalhes, até alguma forma de ameaça você deve ter sofrido.
0: E muitas.
1: Por conta de defender o produtor rural. Aí quando falou, hoje tem assentado que foi expulso da sua terra, hoje tem assentado não só do MST, assentado de programas, né, de fomento agrícola, de qualquer programa.
0: Cédula da terra
1: e outros programas. E tem pequeno produtor que é terra de herança aí, que tem 50, 60 anos, que está fora da sua propriedade. Tem o pequeno, que é a maioria, e tem o grande, que eu tenho amigo que foi expulso de sua terra, que tinha investimento de 10, 15 milhões de reais de prejuízo, que gerava aí 20, 30 empregos de forma direta e indireta. Então, essa dificuldade que esse atual governo leva para o produtor rural, ela desestimula muito o investimento na região. Eu falo muito do município do Prado, porque a minha propriedade é no Prado, e eu tenho uma relação muito próxima também O município do Prado perdeu muito.
0: Perdeu.
1: Perdeu muito. Até o turismo, né, que estava crescendo demais, ficou aquela dúvida. As pessoas ficaram com medo de ir lá porque as notícias propagam. Hora exagerada, mas tudo tem um fundamento.
0: Sim.
1: Então, essa dificuldade da segurança no campo, ela afetou o comércio, afetou a hotelaria, afetou o turismo, afetou tudo no município
0: do Prado. Outro dia nós nos encontramos de um restaurante aqui, não vou citar o nome até para preservar o amigo, e ele teve, quiser mais um cafezinho, pode pegar, doutor Marcelo. Teve a filha dele, vai, vamos lá no Corumbau. Ela, minha filha, até o negócio é meio tenso. Eles foram no Corumbau. Carlos, ninguém.
1: Sim.
0: Ninguém. Prejuízo para Prado, que hoje Prado virou o epicentro dos problemas de instabilidade jurídica, por conta de invasões de propriedade. Ali está tudo que não presta hoje.
1: Ficou ali. A comunidade indígena, ela é um pouco vítima disso, foi utilizada, né, como pano de fundo, mas também tem sua responsabilidade por deixar.
0: Sim.
1: É a mesma coisa de um filho seu estar envolvido com coisa errada dentro de sua casa, você não toma nenhuma providência. Não, não o índio em si, eu falo a FUNAI. Mas... O índio ele é vítima do processo, isso eu considero, mas o problema tem os órgãos do governo estadual e federal que ajuda eles que tinham que proteger a comunidade indígena, não deixar a comunidade indígena ser envolvida por essa loucura que está acontecendo aqui no extremo sul da Bahia.
0: Doutor Marcelo, os rumos do nosso país são assustadores. Eu estava essa madrugada olhando. O senhor conviveu na pandemia um momento muito crítico. Logo que surgiu, lembro que a gente conversando em office, você falou que funcionários lá da clínica que choravam de medo, de pânico. E todo aquele momento. Aí o que eu quero trazer? Naquele período, pouco mais de 1.500 empresas estavam pedindo um RJ, uma recuperação judicial ou falência. E agora, sem nenhuma pandemia, sem nada, as empresas no Brasil estão falindo, quebrando. São mais de 6 mil empresas. Gente, mais que quadruplicou o número de empresas que hoje estão pedindo recuperação. Como é que o senhor enxerga com o político?
1: Você sabe o fundamento disso? É a disputa pelo dinheiro. O governo federal é incompetente, gasta muito. Aí primeiro, o que levou a isso? É assim, resumindo, falando de forma bem simplória. Eu sou o governo federal, que é a instituição mais poderosa do país.
0: Sim.
1: Tem um dinheiro lá no banco para ser emprestado. Aí o pequeno disputa com o governo federal. Aí a gente chama o custo do dinheiro. Então o governo federal impõe que primeiro o banco empreste para ele. Aí quando sobra para emprestar, sobra pouco para financiar. Aí, lei de mercado, quando tem pouco, o que você faz? Aumenta o juro.
0: Aumenta o juro.
1: Então, hoje você vai num banco pegar um recurso, porque as empresas, a gente não vive de dinheiro próprio. Eu sou produtor rural, eu tenho 40 e poucos hectares de café, eu preciso de financiamento para comprar o adubo, disso, daquilo. Só que hoje a taxa de juro é altíssima, só que não durou. Alguns momentos, se você olhar na história do Brasil, a taxa de juro alta desse jeito durou um período curto. Para controlar a inflação, alguma coisa que aconteceu, igual na pandemia, um aumento era 4 e alguma coisa antes da pandemia.
0: Chegou a 2%.
1: 2%, se eu não me engano. Isso. Depois na pandemia, mas não durar 4 anos.
0: Sim.
1: Aí as empresas precisam de dinheiro para o que o empresário, ele é resiliente, né? Ele nunca quer fechar a empresa dele.
0: Sim.
1: Aí ele entra num ciclo ruim. Ele pega o dinheiro a 14%, 15% de Selic, mais a inflação, mais alguma coisa. Aí
0: passa de 20.
1: O governo não tinha nada para fazer na ganância pelo dinheiro. Foi lá, pegou o IOF, jogou lá nas nuvens. Isso tudo aumentou o custo do financiamento. Aí ele tem que repassar para o produto final. Aí a ponta lá, que quem compra, diminuiu a capacidade de consumir. As empresas não conseguem honrar os compromissos de dívida. É assim que funciona. É simplesmente assim. E por que a taxa de juros sobe? Aí tem o pessoal da esquerda que gosta de inventar mentira, parece que eles nasceram, quando nasce, sou de esquerda, você sabe mentir. Aí fala que a culpa é do Banco Central.
0: Papai.
1: Que antes que tinha um presidente anterior que era indicado pelo Bolsonaro, que eu esqueci o nome. Aí entrou o Galípolo, que é indicado pelo próprio presidente atual, e a taxa mantém, mas não é culpa de Galípolo ou do anterior, não. É o custo do dinheiro.
0: Sim.
1: Porque o pouco dinheiro que tem lá na reserva, o governo federal vai lá e pega primeiro. Porque ele tem as armas, tem a estrutura de sequestrar esse dinheiro primeiro. Aí não sobra dinheiro para o mercado. Pouco que sobra, banco, óbvio, lá em cima. Basicamente é isso. O dia que o governo federal parar de ir do mercado pegar dinheiro, o dinheiro sobra, a taxa de juros baixa. A única coisa que ele pode fazer para facilitar isso era o IOF também. Ele tinha que acabar com aquele aumento que falou que não ia afetar ninguém. Afetou todo mundo.
0: Sim.
1: E quem paga sempre? A ponta.
0: A ponta. Não, agora na medida desesperada, hoje o principal assunto, a medida desesperada do governo, deu 15% de aumento no Bolsa Família.
1: Sim,
0: isso
1: sim.
0: Representa R$90 a mais. Ah, sabe quanto que o governo vai gastar? Eu até gostei da propaganda eleitoral, trouxe uma informação, fui consultar essa informação e procede. Tudo isso aí vai gerar mais ou menos 5 bilhões.
1: A mais, né?
0: A mais.
1: Ah, sim, sim.
0: Em cima disso aí, de custo.
1: Uhum.
0: Aí quando você vai olhar as viagens do Lula e da Janja, 7 bilhões.
1: Mas quer ver o que mais me revolta? Você sabe quanto o Brasil gasta pagando juro da dívida? Que é culpa dele. Um trilhão.
0: É um trilhão.
1: Um trilhão por ano. Um trilhão. 33% do que o Brasil arrecada, um terço praticamente, é para pagar juros da dívida. Aí se você botar mais, eu acho que 17% ou 18%, se eu não me engano, para integrar o que falta para completo fechar o INSS, porque o INSS é deficitário e esse governo disse não é e é, metade do que o Brasil arrecada é para cobrir o rombo do INSS e a dívida. Por isso que o país não vai para frente. Eu me recordo, o Carlos Brito, nas primeiras entrevistas que eu falei, quando eu assumi a prefeitura de Itamaraju, eu falei, um município, ele se torna um município razoável para as pessoas morarem quando você conseguir investir acima de 10% do que a gente arrecada em infraestrutura. Eu não estou falando investimento de folha, de manutenção.
0: Sim.
1: É a mesma coisa de você receber seu salário no final do mês.
0: Uhum.
1: Se você gasta tudo para manter sua casa e sua família, se der um probleminha lá, alguém adoeceu, o carro bateu,
0: sim,
1: você não tem dinheiro para você se recolocar. É a mesma coisa dos municípios. E eu lembro que quando eu comecei a gestão, no primeiro ano eu não investi nada. Menos de 1% do que eu arrecadei eu consegui investir. Quando eu entreguei o mandato em 2024, a gente fez 62 milhões de reais de obra com recurso próprio. Desculpa, 60, porque 2 foi emenda. 60 milhões aproximadamente de recurso próprio, que correspondia a 18% do que o município arrecadou. Eu consegui entregar o município no ponto ideal de investimento. É isso que está faltando no país. O país investe menos de 3% do que arrecada em infraestrutura. Aí você pega uma China que investe 18%, 20%. Você pega país de primeiro mundo que investe. O Brasil não investe.
0: Se a gente trouxer, se nós trouxermos para a realidade aqui da América do Sul, que as pessoas, doutor Marcelo, sabe o que eu lamento? É porque a população mais humilde hoje, que em sua grande maioria do povo brasileiro são de pessoas humildes, não tem oportunidade de sair fora desse reduto aqui para ver o que está acontecendo. Aqui fora. Por exemplo, atravessar a fronteira com o Espírito Santo.
1: Sim, eu falo isso.
0: Você não precisa ir longe, não. Tiver a oportunidade de atravessar a fronteira e visitar o Espírito Santo para você ver. Quando você passa para cá, muda tudo. Então, o que acontece? O Brasil, ele está estagnado. Todas as outras economias.
1: A Bahia.
0: Eu vi uma análise de que o colapso do Brasil vai começar pela Bahia. Na segurança, nós já temos 5 das 10 cidades mais violentas do Brasil.
1: Não, a gente vive num cárcere intelectual e de ideologia. Assim, quando eu paro para analisar, a noite que eu vim aqui, eu fiquei pensando assim, eu penso isso. Se você olhar as atribuições que é específica do governo do Estado, as principais, a Bahia está entre os últimos do Brasil. Se você, as principais atribuições do governo do Estado é educação, né, ensino médio. Aí vamos lá, segurança pública, o judiciário, que eu falo assim, juiz, promotor. E ninguém toca nesse assunto. Você sabia, Carlos Brito, depois você pega no Sejus. A Bahia é o segundo estado do Brasil com a pior relação juiz-promotor por habitante. É o segundo pior estado do Brasil. E quem é que sofre por falta de justiça?
0: A
1: ponta, o pequeno.
0: Ponta,
1: ele sofre por briga como é que fala? É pagar pensão.
0: Sim.
1: Sofre porque a pessoa foi presa de forma injusta. Ou sofre porque também foi roubado e não tem justiça. Ou tem problemas fundiários, como a gente estava falando. A Bahia é o segundo pior do Brasil. Em 20 anos... A esquerda não resolveu e está dizendo que vai resolver.
0: 20 anos.
1: 20 anos, não são 2 anos. Aí se você pega infraestrutura, a BR-101, a BR-116 corta a Bahia. Eu acho que deve ser o estado onde elas são mais longas, né? O maior trecho, porque a Bahia ela é longa, né? é onde é menos duplicado. Aí fala, ah, mas você está comparando com o Espírito Santo, com o Sul. Aí você sobe, Sergipe é quase todo duplicado, Alagoas tem uma boa parte duplicada, Pernambuco, Ceará, a Bahia está aqui, largada.
0: Eu não consigo chegar nem em Feira de Santana, estava vindo ali por cima, ali um pouco da duplicação, acho que nem em Feira não conseguiu chegar ainda. Porque tinha... da última vez que eu passei ali, estavam tentando, eu sei que no Sergipe estava, vinha ali entre rios, um pedaçozinho
1: então,
0: ali.
1: Então, assim, a gente falando das atribuições do governo do Estado, tudo é ruim, homem.
0: Tudo ruim.
1: Tudo ruim, 20 anos. Aí,
0: doutor Marcelo, o senhor é médico, quando a gente fala da fila da regulação, que aí aponta principalmente, imagina, por exemplo, o senhor é médico.
1: Sim, a gente sofre junto com os pacientes e a família.
0: Aí você vê a fila da regulação, gente, que monstruosidade é essa?
1: Quer ver, Carlos, tem um negócio aqui na Bahia, é uma esculhambação. E quase ninguém fala. Hospital infantil. Quantos hospitais infantis tem na Bahia? Um estado de quase 15 milhões de habitantes. Eu acho que são 3 ou 4. Eu não sei direito. Um dia eu preciso, já procurei, mas não acho. Quando você precisa transferir uma criança, não neonatal, criança acima de 6 meses, crianças, você não consegue. Se você for só na Grande Vitória, acho que tem 6. Eu trabalhei no hospital infantil lá no Espírito Santo de Vila Velha. Só na Grande Vitória, acho que são 6 hospitais infantis. Na Bahia não tem. As nossas crianças que precisam de tratamento médico são as que mais sofrem. Porque você não tem investimento. Eles vivem de bravata, de falação, de falácia. E o resultado é horrível. Você estava falando do Espírito Santo. Eu fui estudar no Espírito Santo em 92. Aí, em 94, em 99 me formei. Em 99, o Espírito Santo e a Bahia era pareio nos problemas. Violência, homicídio, tinha um negócio lá que botava o povo dentro do pneu, botava fogo, soltava nos murros. Lá era terrível. É. Entrou Paulo Artung, um grande estadista, um grande político. Pena que o Estado é pequeno, ele não teve a projeção nacional. Mas um excelente gestor. Ele pegou o Espírito Santo e assim, deu uma reviravolta. Eu trabalhava no Estado.
0: Eu estava chegando no Espírito Santo, estava fazendo faculdade, quando Paulo Artung estava botando ordem no Espírito Santo.
1: No Espírito Santo. Ele transformou. Os outros que vieram foram obrigados a dar continuidade ao projeto político dele. Então, assim, quando você quer, você consegue. Exemplo aqui, a gente tem um candidato a governador, desculpa quem entrar nessa seara, e ele pegou Salvador e transformou. A gente não está aventurando numa pessoa que você não sabe o que ele vai ser. Uhum. A gente tá depositando a confiança numa pessoa que já mostrou que é um excelente gestor. O que a Semineto fez em Salvador, poucas pessoas têm capacidade de transformar. Agora você falou aqui, é o eterno prefeito, eu sou ex-prefeito da Maraju. Mas a gente prova, quando a gente tem vontade e tem um desejo, você pode pegar a cidade na pior dificuldade econômica e momento, você consegue mostrar serviço. Talvez você não consiga mostrar tudo, você pode. Sim. Mas você consegue. A Semineto fez assim, eu consegui fazer assim em Tamaraju, porque a gente tem a vontade e o desejo de trabalhar com honestidade, seriedade e com o propósito de fazer entregas à população. Assim como for. E a Semineto já fez isso.
0: Sim. Nós vamos entrar nessa seara logo após o bloco. Quero prestigiar agora os nossos patrocinadores. Sim. Vamos para o intervalo comercial e a gente volta nesse bate-papo especial, hoje recebendo o doutor Marcelo Angênica, com uma população, falou eterno, prefeito de Tamaraju, né? Daqui a pouco a gente volta.
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0: Doutor Marcelo, vamos falando, voltando ao vivo com o programa Café Rural, recebendo o... Ele falou isso, prefeito Marajú, né? Aí a população falou eterno prefeito pela contribuição, mesmo sem o governo do estado, que fez de tudo para prejudicar Itamaraju na época por causa de questão eleitoral. Doutor Marcelo provou que é possível fazer e transformou a cara de Itamaraju. E a gente conversa muito, muito, muito sobre as questões políticas. Olha aqui, doutor Marcelo, parece que a coisa hoje... Eu estou muito mais otimista com relação às eleições. A população brasileira está mostrando uma maturidade. Acho que a água começou a chegar no nariz, né? Porque quando a gente olha as pesquisas hoje, eu vi as pesquisas no passado, nesse período, Lula estava com 15% na frente de Bolsonaro. Aqui, Atlas Intel, Flávio Bolsonaro tem 47,2 contra 46 do Larápio. Flávio, no Poder Data, 46 contra 44. Na GERP, Flávio tem 50, o Dito Cujo lá tem 43. Aqui na Futura, Flávio tem 48 e o Dito Cujo 43. Só no Datafolha, que está 44 para Flávio e 46 para o outro. Em quatro pesquisas, Flávio na frente e apenas uma está mostrando aqui.
1: Essa ainda não... Tem uma que faz... São as oito principais, né? Sempre ele lança na sexta ou no sábado. É, das oito, nove.
0: Essa aqui é de hoje.
1: É, mas tem um outro que bota mais instituto. Parece que ele, das oito, ele em sete e Flávio já está na frente. Só na Datafolha, né? Se eu não me engano, que Lula ainda está na frente. Mas eu não fico feliz com isso, não, viu, Carlos? Desculpa falar. Eu acho que o atual presidente nem devia ser candidato. É sério mesmo, não estou falando assim. Se ele tivesse um pouquinho de amor pela pátria, de amor pelos pobres, de amor pelo país, ele se retirava do processo.
0: O bicho é ansioso.
1: O nosso presidente não tem condições mentais, intelectuais, de raciocínio mais para governar o país.
0: Não tem.
1: Você pega um discurso dele do primeiro e segundo mandato e olha hoje, ele está...
0: E aquilo contra os garis, doutor Marcelo?
1: Não, isso é normal, viu? Isso eu não estou denegrindo a imagem dele, não. Existe a senilidade e a idade.
0: Sim.
1: A idade a gente vai perdendo a capacidade física, diminuindo a capacidade física e a intelectual.
0: Sim.
1: De raciocínio. Ele já tinha uma dificuldade antes, porque não tem uma formação muito lá, essas Coca-Cola. E hoje ele está com dificuldade de manter o grupo unido. Janja tem mais influência no governo federal do que qualquer economista de sério desse país. Não existe o que a gente vê. O dia que eu vi o negócio do Vale Gás, que eles jogaram, levantaram gás, óleo gás, aquilo é um tapa na cara de qualquer pessoa, qualquer cidadão honesto, sério, e que pensa num país sério. Enquanto os países fora do Brasil, da Europa, do Oriente Médio e outros lugares aí, a gente pensa em ambiência, de qualidade de vida, de dar uma qualidade de vida de verdade. A gente está brigando por direito de propriedade, brigando por gás e por pedaço de carne, picanha, ovo. Olha que loucura esse país está. Os países estão lançando um espaçonave lá para cima, inteligência artificial, tecnologia de ponta, tanto para agricultura como para tudo. E a gente está brigando por gás, bicho. Para disputar quem dá mais dinheiro para o Bolsa Família. Olha que absurdo. 680, né? Se eu não me engano, o valor 690 que
0: 690,
1: ficou. Assim. Isso é dinheiro para você passar um mês? Não existe isso, a gente fica brigando por migalha. Por isso que esse país não vai para frente. Lula, seu Luiz Inácio Lula da Silva, se ele fosse, gostasse um pouquinho do país, ele se retirava do processo eleitoral. O homem mais incompetente, você viu a dívida pública, foi para 10 trilhões, 1 trilhão só de juro. Isso destrói qualquer nação. Com 1 trilhão, eu não sei nem contar 1 trilhão de reais, não sei nem o que, que é.
0: Você tá doido.
1: Entendeu? Aí você tá achando, aí ele fala lá na entrevista naquela rede lá, que eu não gosto nem de falar Globo Lixo, né? Naquela rede, falou em entrevista que o Brasil não tá endividado. Aí ele puxou lá o primeiro mandato dele, porque não tem nada pra falar do terceiro, que foi desastroso.
0: Sim.
1: Não tem como ser líder sem você ter capacidade física, intelectual, mental, de você liderar um povo.
0: Por isso que
1: o Brasil não está sendo liderado, o Brasil está sendo empurrado. Empurrado para um abismo, as pessoas têm que abrir o olho, é possível.
0: Doutor Marcelo, o senhor conhece algum estado ou município que foi governado pelo PT que deu certo?
1: Eu tenho que ser muito sincero. É assim, tem algumas prefeituras que eu já vi boa gestão. A gente pode falar assim, eu lembro onde era o Friburgo... Tem algumas cidades. Vitória da Conquista teve um prefeito do PT até bastante razoável. Mas, assim, porque o momento foi bom para ele.
0: Uhum.
1: Agora, o problema é que eles não têm o princípio da economicidade. Qual é a diferença, a grande diferença para mim, entre a direita e a esquerda? A direita, ele propõe a sua independência, para você não depender do Estado. O Estado mínimo e o cidadão máximo. Máximo que ele paga suas contas, ele tem independência para pensar, independência para falar, independência para ir e vir.
0: Sim.
1: Isso é a direita, a essência da direita.
0: Sim.
1: A esquerda, isso foi escrito na Revolução Francesa, num livro chamado Leviatã, em 1700 e caqueirinho, onde tinha um monstro chamado Leviatã, que ele tomava conta de tudo. A esquerda pensa, o Estado faz tudo. O Estado cuida da sua saúde, cuida da sua educação, cuida do seu ir e vir, cuida do seu pensar. Você tem que pensar igual a eles.
0: Uhum.
1: E não cuida de nada, porque ele não tem capacidade de fazer saúde, não tem capacidade de fazer educação, não tem capacidade de fazer infraestrutura. O Estado, ele quer ser grande sem ter capacidade. Esse que é o problema da esquerda.
0: Uhum.
1: Nenhum pensamento desse deu certo no mundo, em lugar nenhum. Quando o tamanho é pequeno, até funciona, porque é fácil você abraçar o pouco. Quando você tenta abraçar o muito, você não abraça ninguém e não cuida de ninguém. Então, a esquerda é um pensamento falido, atrasado e que não faz ninguém progredir. O próprio Lula falou. Nos lapsos de sanidade mental que ele teve, que quando a pessoa melhora de vida, não vota mais na esquerda. Porque ele começa a enxergar para trás. Poxa, hoje eu trabalho, vou contar aqui, eu sei que está encerrando, eu falo demais. Eu fiz uma reunião numa fazenda. Tinha uns 60 funcionários. Aí eu sou um cara muito... médico é fuxiqueiro e reparador, né? Aquelas pessoas queimadas de sol, com a mão calejada. A mão da gente é um pouco mais fina, né, Carlos? E eu percebi lá que boa parte votava no atual presidente. Não gosto nem de falar o nome. Aí eu peguei e falei sobre o que está acontecendo em Brasília. Eu falei assim, gente, quem sustenta tudo isso somos nós. Vocês aqui, quando recebem o salário, tem um desconto lá do INSS. Quando vai ao mercado, tem um desconto do imposto. Quando paga a conta de energia ou água, tem lá 30%, 25% de imposto. Isso tudo vai para Brasília para voltar em benefício. Aí quando eu ligo a televisão, tá lá um ministro do STF discutindo pelo telefone se ele ganhou um jatinho. A mulher dele tá irritada porque além do jatinho queria o helicóptero. E pros filhos tem um cartão lá
0: de 300 mil
1: para gastar à vontade. Aí o outro acha pouco, ele arruma um avião, um jato para ir em Miami ver a neta jogar uma partida de tênis, que não sabia nem pegar na raquete e voltar. O outro vai ver um jogo de partida de futebol lá no Chile, final de alguma coisa. Isso é um escárnio, é um tapa na cara do trabalhador. Aí eu falei para ele, vocês acordam 5 horas da manhã, faz uma marmita, entra no ônibus, trabalha no sol,

0: O Edson Júnior.
1: É porque eu confundo. Na mesma entrevista que ele destruiu a Aécio Neves, sobre os 3, 5 milhões que ele passou para a Aécio Neves, ele falou que deu 300 milhões para Lula e Dilma. E ninguém se mobilizou contra isso. A Aécio era, quase foi presidente do Brasil. Com 5 milhões foi destruído. Não estou defendendo isso, não. Eu acho que ele está completamente errado. E perdeu meu apoio e minha admiração, que eu admirava. Agora falou de 300 milhões. Só puxar aí no YouTube, no Google aí, em algum lugar. Ele falou que fez uma poupança para Lula e para Dilma de 300 milhões de reais. E o pessoal da esquerda acha natural. E esse dinheiro saiu de onde? Do seu bolso, do meu. Deve ter uns 2 reais mil lá dentro. Do seu deve ter. De Júnior Leitão, que está aqui, deve ter. Sim. Então, isso é um absurdo que acontece no Brasil. A gente achar isso natural. Por isso que esse Brasil está do jeito que está.
0: Do jeito que está. Doutor Marcelo, são 8 horas e 16 minutos. Vamos fazer o seguinte. Para quem está nos acompanhando via rádio, nós vamos... vamos só terminar de pincelar via YouTube, Instagram. Você pode acompanhar aqui mais um fechamento aqui através das nossas mídias sociais. Na Rádio 99, a gente fecha, passa agora para a programação da Rádio 99 e nós vamos aproveitar.
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1: Bom dia, bom dia, bom dia, meu povo. Bom dia, gente. Tudo certinho? Belezinha? Ótimo. Aqui também, tudo legal. Final de semana, sexta-feira sua linda. Quem é que reclama? Nem com chuva, tá? Não vi ninguém falando nada. Povo, graças a Deus, chegou sexta-feira. Mas aí, Vaninha, você não trabalha amanhã? Trabalho. É que a maioria do país, né, aí pros lados de lá há muito tempo, o pessoal trabalha ali até meio-dia, na sexta, né, já pronto, final de semana. Enfim, gente, esse negócio aí da escala, isso agora que eles arrumaram. Mas já tem gente, né, colocando mais horas durante a semana e não trabalhando no sábado. Enfim, é isso, né? Mas mesmo para aqueles que estão trabalhando, como eu disse, que vão trabalhar amanhã também, tem gente que até no domingo. Pois é, gente, o tempo não para, né? Para muita gente, mesmo assim as pessoas estão bem. Isso é ótimo, né? Mesmo com chuva, porque sem ela, e como é que fica? Não fica legal, né? E esse pedacinho de chão que eu vim morar, vou te contar, viu? É uma delícia. Isso aqui é um paraíso, não é? Você também acha? 30310099 para participar com a gente. Agora são 8 horas e 25 minutos. Tô com você até o meio-dia. Vem pra cá!

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2: Olá, uma ótima sexta-feira para você. Sou Luana de Oliveira, chegando com o nosso horóscopo. Áries, Touro e Gêmeos.
0: Áries.
2: Ariano, há conflitos que vale a pena encarar porque apresentam a potencialidade de resultar em algo novo e criativo. Infelizmente, você só saberá se o conflito vale a pena quando esse já estiver em andamento. Que pena. Viu? A cor para hoje é o verde.
0: Touro.
2: Olá, Touro. Alguns sacrifícios se tornaram imprescindíveis e seria melhor você os aceitar e colocar em prática antes de que as circunstâncias obriguem você a tanto. Melhor não esperar, melhor fazer logo que seja necessário. A cor para hoje é o pink.
0: Gêmeos.
2: Oi, Gêmeos. Ninguém vai proclamar que prefere o sofrimento à alegria, mas inconscientemente as pessoas em geral se sentem mais familiarizadas com a dor do que com prazer. Selecione a dedo com quem compartilhar alegria. A cor pra hoje é o marrom. Daqui a pouquinho, Câncer, Leão e Virgem.
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0: das melhores vozes, né, gente, desse planeta. E a gente pode falar assim. Há pouco tempo esteve em São Paulo e o povo já pedindo pra voltar de novo, né? Algo novo, Vaninha? Não, não. Você tá ouvindo aqui, ó. Não precisam fazer nada, não. Remasterizar algumas coisas que a gente vê, né, nos aplicativos de música. Remix, a galera faz muito remix também. Os DJs são maravilhosos. Enfim, não precisa mudar muita coisa, não. Bom dia, Leal. Tá chegando onde? Ouro Preto? Ah, mas olha pra onde é que tá indo, gente. Tá levando a gente. Tá, ele falou que... Eu posso falar aqui, né? Ele disse que a internet dele é Starlink. Como é que é o lema? Eu vi um vídeo do cara falando muito... Ué, como é que é? Todas bambearão ao seu lado, esquerdo, direito, e ela nunca cairá. Tomara que não, né? O pessoal da África, gente, muitos, muitos, né? Países da África, enfim, a gente vê o pessoal que mora lá, os brasileiros ou, né, os próprios moradores, eles falando que ou com ela ou então não, eles não conseguem fazer nada, né? Então a gente até lugares remotos que ninguém sabia que existia, tanta gente boa por conta dessa internet. Ver como é que são as coisas, né? Também, se não funcionasse lá, a gente ia fazer o que com o Elão? Isso é daquele lado pra lá também. Zé, olha, tu faz um negócio pro mundo todo, pros irmãos aqui, não? Como assim? E o Leal diz que, olha, quase que largava tudo, abandonava caminhão, saía por aí dançando o som do zero. Uma delícia, né? Bom da gente recordar. Tempos bons, bora lá! Você tá curtindo a programação e quer ouvir o quê? Seu signo tá aqui nessa bateria, o meu também. Vamos conferir junto?
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2: Olá, de volta na programação, você de Câncer, Leão e Virgem.
1: Câncer.
2: Oi, Câncer. É urgente você ampliar sua capacidade de expressão, seja através da palavra ou de práticas, porque esse é o momento em que sua alma é invadida por tantas sensações que, se não houver expressão, provocariam congestão. A cor para hoje é o prata.
1: Leão.
2: Olá, Leão. Depender das pessoas parece algo negativo, mas não é, porque no frigir dos ovos é evidente que tudo depende de interdependência e colaboração, mas também é evidente o quanto todas as pessoas resistem a isso. A cor para hoje é o branco.
1: Virgem.
2: Olá, Virgem. Investir no que seria seguro e que traria resultados certos é fácil, porém, os melhores investimentos que se apresentam nessa parte do caminho não são desse tipo, mas o que requerem a aceitação de inúmeros riscos. A cor para hoje é o lilás. Daqui a pouquinho, Libra, Escorpião e Sagitário.
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1: Oi, oi, oi, gente boa, já estamos por aqui e o resumo da sua novela preferida saindo quentinho do forno pra você ficar sabendo com antecedência o que rola na sua novela. Bora então saber tudo de A Nobreza do Amor. Hoje, Tereza se preocupa com a decisão de José de ir para Batanga sozinho. Chinua descobre que Binta e Pascoal são amantes. Januário se aproxima de Ana Maria e Vitalino gosta. Salma pensa em acompanhar Omar ao hospital para visitar Vera, mas a presença de Fuad a impede. Pascoal castiga Duma por tentar se comunicar com Kênia. Sebastião intercepta o telegrama de Chinua para Lica e Virgínia comemora. Gendal chega a Portugal.
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de The Prince of Rap. E o jeito que ele se vestiu, que elegância, né? As mulheres com aquelas pernas longas, vestidos longos, salto. Os homens com ternos e dançando esse estilo, uma delícia. E aí a gente ficava esperando o Faustão, né? Porque ele falava a semana toda, o ano tal, internacional, tipo, meu Deus, quem será? DJ Bobo, quem será? Não é? A gente ficava esperando. E era realmente, uma playback, naquele tempo era o que tinha, meu bem. Só veio carregar uma banda e um DJ pra fazer um negócio desse. O povo hoje tem um tal de um dananã. A gente ouviu o playback a vida toda, não fala um negócio de playback comigo. Fala, é mesmo? Mas por que você não reclama? Eu sou desse tempo, meu bem. O povo ia na TV, colocava lá a música, eu ficava só fazendo a mímica. E tá tudo certo! Lembra que é da época também, né? Festival de aeróbica, não tinha? Gente, eu te contava. Hoje nós estamos nostálgicos. Culpa de quem? Leal. Foi ele que foi mexer lá nos guardados. 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Intervalo, volto já já.

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1: Olá, de volta na programação, você de Libra, Escorpião e Sagitário.
0: Libra.
1: Oi, Libra, se você esperar que as pessoas compreendam e aceitem o que precisa fazer, vai ficar esperando e perderá tempo e a preciosa oportunidade que está disponível. Dessa vez, faça diferente. Haja primeiro e busque aprovação depois. A cor para hoje é o bege.
0: Escorpião.
1: Olá, Escorpião, ocupe seu tempo com questões práticas. Porque se ficar ruminando o remoinho de sentimentos que toma conta de sua alma, acabará se enredando em ressentimentos que agora seriam totalmente contraproducentes. A cor para hoje é o amarelo.
0: Sagitário.
1: Oi, Sagitário. Muitas coisas acontecem ao mesmo tempo, numa profusão e diversidade de assuntos. Isso, porém, não é o mesmo que acontecer algo de real importância. Portanto, use o discernimento para selecionar o que interessa. A cor para hoje é o dourado. Daqui a pouquinho, Capricórnio, Aquário e Peixes.
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0: Bora falar do Homem Morcego? Vambora, tem homenagem pra ele aí, mas isso é um jogo de marketing. Aham! E dos muito bem feitos, viu? Brasil não ficou de fora, não. O Batman foi avistado no topo da Sydney Opera House ontem, gerando grande repercussão e mistério entre moradores e turistas da Austrália. Embora as especulações iniciais apontassem para as filmagens do filme The Batman Parte 2, a Warner Bros. E a DC Comics confirmaram que a aparição se trata do ensaio para um evento global em celebração ao Batman Day. Pois é, que ocorre amanhã. A ativação oficial em Sydney começa às 18 horas no sábado, horário local, reunindo fãs do icônico monumento para celebrar a história do herói. No Brasil, também tem. As comemorações estão confirmadas na cidade de São Paulo, que vai receber o Batman Fan Fest na Praça dos Arcos. E a tradicional aí projeção do bate-sinal na região da Avenida Paulista a partir das 8 da noite. Pense aí, se sair de casa, chega a me arrepiar, seguir aquele sinal. Coisa linda, né? E muita gente se preparou pra esse dia. Legal pra quem é fã. Eu sou, e você?
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0: 7 da Rede Globo. É o nosso resumo de novelas, hein? Hoje, Bela se surpreende com o pedido de Pérola quando Vanessa chega. Yara se decepciona com Juarez e pede para o marido deixar a sua casa. Toya acredita que está conseguindo se aproximar de Leandra. Bela aceita assumir a presidência do hospital e Pérola comemora. A empresária confidencia a obstetra que descobriu uma tentativa de golpe de Vanessa e Junqueira. Pérola anuncia ao conselho a nova presidência do hospital, composta por Bela, com o apoio de Gabriel na governança e compliance. Vanessa se revolta contra Pérola. Iracema recomenda sua sobrinha Lia para ajudar Bela nos cuidados com a casa. Pérola aceita tratar sua doença por amor à neta e Leandra se emociona. Gabriel descobre quem é o dono do carro que provocou a morte de Julie.
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1: Olá, de volta na programação, você de Capricórnio, Aquário e Peixes.
0: Capricórnio.
1: Oi, Capricórnio. Quando as opções são múltiplas e variadas, a angústia é semelhante à que acontece quando não há opção nenhuma. Porque enquanto essa dá a sensação de vazio, a primeira dá nervoso por desconhecer a opção melhor. A cor para hoje é o vermelho.
0: Aquário.
1: Olá, Aquário. Na medida dos riscos que você assumir nessa parte do caminho, assim mesmo verá o avanço. Só resta você dominar o aperto na barriga e a ansiedade que bate diante dos riscos que devem ser aceitos, mesmo que a contragosto. A cor para hoje é o laranja.
0: Peixes.
1: Oi, Peixes. Todos esses fortes sentimentos que fluem através de sua alma não podem ser interpretados, analisados, porque uns contradizem os outros. Sem, no entanto, haver nada errado com isso, é preciso fazer uso da intuição. A cor para hoje é o azul. Galerinha, obrigada pela companhia e até a próxima. Tchau!
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10: Bora! Força e foco, você pode! Bora emagrecer!
11: Quando alguém decide fazer uma dieta muito restrita, sem praticar musculação, o corpo tende a queimar músculos em vez de gordura. Essa perda de massa magra deixa o metabolismo lento e faz a pessoa engordar novamente assim que volta a comer. O treino de força avisa ao seu cérebro que a musculatura é necessária e precisa ser mantida a qualquer custo. Dessa forma, o organismo é obrigado a usar a gordura estocada na barriga como combustível principal na rotina. Fortaleça os seus músculos para garantir que o peso perdido seja puramente gordura.
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15: De volta de mais uma paradinha estratégica. 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

0: RPM, Alvorada Voraz. Demo pediu pra gente bom dia, obrigado pela audiência, pela escolha aí, né? E um bando de gente importante envolvida. Isso não é lá de trás, não, gente? Porque tá tão fresco na mente da gente, né? Tem algum caso acontecendo de gente importante envolvida? De ponta a ponta, né? Que vergonha. E a gente lá no passado achava que era ruim, né? Ficou muito pior, né? E fica o povo, né, no meio aí. A gente tem que fazer muito? Não sei. Tem uma receita, traz pra nós, estamos abertos, né? A conversar. Vamos pra mais bom dia aqui, ó.
1: Ô, Vaninha, bom dia.
0: Bom dia.
1: Aqui é Joselita do Taitinga. Vaninha, eu tô mandando esse bom dia pra você, se for possível, você rodar a música pra mim de Paula Fernandes.
0: Uhum.
1: É, Pássaro de Fogo. Ofereço pra meus filhos, minha família, meus amigos, pra Natália, mais Ramon, que é minha sobrinha, e Ramon é o marido de Natália.
0: Okay.
1: Ofereço pra todos que gostam da música e pra você. Bom dia, Vaninha, ótima sexta, um bom trabalho.
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1: Uma sexta-feira maravilhosa pra você que está nos acompanhando aqui na nossa rádio, ó. Vou te contar tudo que rola em Quem Ama, Cuida. Hoje, amigos, Ademir e Adriana trocam ameaças. Rosa fica arrasada por Helenice não querer denunciar Tom. Ademir fica tenso quando Adriana pergunta se foi ele quem matou Arthur. Rafael se nega a desfazer o contrato com a floricultura de Elsa a pedido de Pilar. Ademir avisa Ulisses que para reaver metade do dinheiro que Fábia retirou da conta conjunta, ele terá que se divorciar da mulher. Rosa fala com Adriana sobre o documento do pai de Brigitte que compromete Pilar e avisa que deve estar na antiga casa da família de Brandão. Nancy fica surpresa ao procurar Tiago em sua casa e encontrar Pilar com ele. Tom questiona Helenice ao encontrar Adriana em sua casa.
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0: existe, né? Pete Can Night Mirage. Afro House. E tá aí pro mundo todo, uma delícia. Pra gente dançar, pra ouvir, nem saber passo não. Sacudiu perna, braço, você já tá dentro do negócio. Bora ali no intervalo comigo. 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

0: chegando na sua sexta-feira. Hoje é dia 18 de setembro, com uma edição novinha em folha do Mundo Pop pra você.
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0: A dupla de irmãos Chitãozinho e Chororó lançou o projeto Meninos de Roça Volume 2, resgatando as origens do sertanejo de um jeito muito especial. O trabalho vem com 5 faixas incríveis e parcerias de peso, reunindo nomes como Mato Grosso e Matias na regravação do hit 24 Horas de Amor, além de participações de Almir Sater, Rio Negro e Solimões e Mike e Lian. É uma verdadeira viagem no tempo que junta diferentes gerações para celebrar as raízes e a simplicidade da música caipira.
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3: Pois é, o sertanejo ficou com tanto medo, né, do povo não querer mais ouvir eles, que as musiquinhas tem umas de 1,50, 2 minutos e um tantinho. Isso é uma verdadeira história, né? 24 horas de amor, não tem nem palavras. Vamos aqui, sextou, Salvador. 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
4: Chegando para você, resumo da novela Iludida, da Rede Record. Hoje, Mert volta para casa e finge estar tudo bem entre ele e Bahar para manter as aparências diante da sogra. Derin pede que Volca se divorcie o mais rápido possível. Volca e Derin acordam com a campainha tocando e quando a moça abre a porta, tem uma grande surpresa e fica sem saber o que fazer. Ali fica em choque ao dar de cara com Derin e Volkan tenta manter a naturalidade, mas é questionado pelo filho. Na porta do colégio, Ali pergunta se o pai vai voltar para casa e Volkan afirma que ainda ama Ásia. Quando o garoto entra na escola, Volkan liga irado para Ásia e ela é irônica com o ex-marido.
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5: História verdadeira, meu compadre.

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1: Uma ótima sexta-feira para você que tá por aqui esperando para colocar mais uma receitinha aí no seu caderninho. Oi, gente, eu sou a Kelly Gomes e para hoje tem camarão na moranga. Olha que delícia. Então vem aprender. Você vai precisar de 1 quilo de camarão médio, 4 colheres de sopa de azeite, 2 dentes de alho, 1 cebola, 5 tomates sem as sementes, 1 lata de creme de leite sem soro, 300 gramas de requeijão cremoso, 1 moranga, 3 colheres de sopa de ketchup e, para fechar, sal, pimenta do reino e o cheiro verde, tudo a gosto. Bora fazer assim. Você vai começar retirando a tampa e as sementes da moranga. Aí você vai lavar e enrolá-la em um papel alumínio e vai levar ao forno médio, 180 graus, por 45 minutos. Numa panela, você vai aquecer o azeite e vai refogar o alho e a cebola. Aí junta o camarão e deixa cozinhar por 5 minutinhos. Adiciona então os tomates picados, a pimenta, o sal e também o ketchup. Desliga o fogo e vai acrescentar o creme de leite e o cheiro verde. Aí você mistura tudo bem e adiciona, por último, o requeijão. Aí vai passando um pouquinho de requeijão no interior dessa moranga e despeja então o creme de camarão. Gente, isso fica divino! Faz aí pra você ver que é sucesso garantido. Camarão na moranga pra essa sexta-feira e pra você aproveitar esse final de semana. A gente se encontra na segunda-feira e eu te espero aqui com muito aroma e sabor. Tchau, tchau!
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0: mas muitos, né? O Buana, que é o senhor em Swahili, é África. Alguns países da África, né, falam a língua. A gente vê muito nos filmes também. Então, ela contando pro senhor dela que ela não é muito prendada, não, não sabe cozinhar, mas, né, vamos ver aí. Acho que ela foi confiando na beleza, não tem? Outros talentos, enfim. Oh, Rita Lee, a vovó do rock. De segunda a sexta-feira, você já sabe, tá? 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
2: Uma excelente sexta, tá no ar o nosso quadro Papo Sério. Você já sentiu que a sua vida está estagnada e tudo parece meio sem graça? Se as suas respostas para o dia a dia são sempre mais ou menos, fique atento. Esse estado de apatia constante e falta de propósito é chamado de languidez. Não é uma doença séria, mas exige cuidados quando se prolonga por muito tempo. A languidez traz um sentimento de vazio e uma clara falta de paixão pelas coisas. Diferente dos altos e baixos normais da vida, esse estado deixa tudo muito plano. Você pode realizar tarefas no piloto automático sem se lembrar direito do que fez. Passar horas nas redes sociais sem reter nada é um sintoma bastante comum. Esse nivelamento emocional crônico prejudica a sua motivação e a sua energia. Reconhecer esse momento de desconexão é o primeiro passo para buscar mudanças. Pequenas alterações na rotina e novas atividades ajudam a resgatar a inspiração. Não ignore essa sensação contínua de desânimo no seu cotidiano e na sua mente. Apoio psicológico é fundamental para recuperar o prazer e a alegria de viver. Cuidar da saúde mental é tão importante quanto cuidar da sua saúde física diária. Volte a encontrar sentido nas pequenas coisas e recupere o seu bem-estar diário. Uma excelente sexta, um bom final de semana e até o nosso próximo quadro, Papo Sério.
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0: Muito bem. E ele falando aí, isso é maravilhoso esse assunto. E não tem nada a ver com dinheiro, classe social não, viu gente? É gente que tem muito dinheiro e tal, mas às vezes tem que delegar. E na situação que o nosso país está, tem muita gente lânguida assim. Ah, tá bom, tá. Né? Por quê? Porque você não vê muita esperança, né? No futuro. Então fica-se. E, repito, não tem nada a ver com dinheiro. Claro que você pode proporcionar coisas boas para a família e tal. Mas se você é um empresário e tal, seu dinheiro vem da onde? Não é? E aí é imposto, é o país que não anda, é esse tipo de corrupção que a gente está vivendo. Realmente, não tem muito, né, o que fazer, mas tem sim, tem cuidado e a gente vai atrás disso aí e se cuida para não ficar nessa do, tá bom, e como é que você dá? Ah, mais ou menos, né, tá, tchau, nem conversa muito, né, para não dar muito, para não esticar o assunto, muito triste, mas a gente tá aí sonhando, né, que o Brasil saia desse buraco. Né, que não é que se meteram, é que ometeram, que enfiaram, né, jogaram lá no abismo. A gente tem esperança. Vamos falar do Pix? Que aos poucos algumas mudanças vão chegando, né? Ainda bem, porque tem fraude para tudo que é lado. O Banco Central informou hoje que aprovou uma série de mudanças na regulamentação do Pix para ampliar o uso da ferramenta e reforçar mecanismos de segurança. Entre as principais novidades estão a autorização para o uso do Pix automático em contas salário e a criação de regras específicas para a chamada cobrança híbrida, que reúne boleto bancário e QR Code no Pix em um só documento. As medidas também endurecem regras para instituições participantes do sistema e aceleram a exclusão de empresas punidas e ampliam as obrigações de bancos e fintechs no combate a fraudes, porque não é esse negócio de a gente tem que parar de usar porque não está dando certo. Não, vai onde está errado e conserta, que é bem melhor, né? Tem que parar de tirar as coisas boas da gente. Você mudaria radicalmente de carreira? Pois é, a Lizy mudou. Tava vendo aqui as fotos da Lizy. Rapaz, ela é fisiculturista também? Olha o tamanho dessa mulher. Tá indo pro lugar certinho, viu? Uma mudança radical de carreira pegou os seguidores de Lizy Oliveira de surpresa. A ex-apresentadora da TV Aratu, jornalista, revelou que se alistou nas Forças Armadas dos Estados Unidos e agora faz parte da Guarda Nacional do Estado de Ohio. A decisão foi oficializada em 28 de abril de 2026, quando Lizy participou da cerimônia e juramento do alistamento das Forças Armadas dos Estados Unidos. Ela postou um vídeo em que mostra o momento no qual levantou a mão direita e promete servir aos Estados Unidos, além de se comprometer a seguir as ordens dos superiores de acordo com as leis regulamentadas lá, e se não segue, é traição na certa. Muito mais arrojado que aqui, viu? Depois da cerimônia, Lizy explicou aos seguidores o que aquela etapa representava e contou que já estava prestes a começar uma nova fase dentro das Forças Armadas. Estou até vendo ela aqui na praia com o biquíni, não é? Com a bandeira dos Estados Unidos. Daqui a pouco ela vai ter que trancar as redes sociais por conta dessa foto aí e de outras coisas mais. Ela revelou que agora vai iniciar o treinamento básico de combate no Exército. A preparação terá duração de aproximadamente 10 semanas. Ela diz: em 10 semanas, eu vou poder dizer que eu sou uma soldado orgulhosa do Exército dos Estados Unidos. Por causa do treinamento, a jornalista também vai precisar se afastar temporariamente das redes sociais. Segundo ela, o uso de celulares não é permitido durante o período de preparação. Tô falando pra vocês que o negócio lá é mais arrojado que aqui. A gente vê cada coisa, vê até vídeo, dancinha, né não? Eu não sei, né? Quando a gente passa por uma coisa terrível na vida, mas se fosse eu não falo isso não. O influenciador digital Bruce Lincoln, morador de Porto Velho, viralizou nas redes sociais ao compartilhar sua rotina de cuidados com o pai acamado que sofreu um acidente vascular cerebral, o AVC. A história comoveu a internet pelo fato de Bruce ter assumido a responsabilidade de dar banho, alimentar e trocar as fraldas do homem que no passado agredia fisicamente por ser gay. E afirmava que, palavras dele, preferia ter um filho ladrão ou drogado a um filho homossexual. Gente, eu já ouvi isso tanto das pessoas. Apesar do histórico de violência familiar, alcoolismo e rejeição, o jovem decidiu deixar o ressentimento de lado para oferecer um tratamento digno e afetuoso ao pai debilitado. Os vídeos publicados por Bruce mostram o cotidiano dos dois com leveza, música, transformando o trauma do passado em uma mensagem pública de perdão, superação e conscientização contra a homofobia. Ele tá mesmo de parabéns. Isso faz bem pra ele. Ele tá cuidando do pai, mas isso faz bem pra ele. Reter essa mágoa e dizer: se vire sozinho, você fez comigo, só machuca ele. Até porque o pai nem está sentindo muito do que ele está vivendo, né? Ele está numa situação muito delicada. Mesmo a gente vendo ele ali e tal, viu os vídeos, dois brincando, cantando e tal, mas não está fácil para ele. O que está dentro dele hoje, né? Saber esse aqui, ó, que eu rejeitei. Cadê o resto da família? Não tem mais filhos? Esposa? É, aquela pessoa que sai maltratando todo mundo pelo caminho? Pois é, no final das contas. Parabéns, Bruce. Como eu disse, nem pergunto se você faria o mesmo ou eu. A gente nunca sabe, né? Mudamos o tempo todo. 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

0: Ceará com Panda, Ícaro e Gilmar e Humberto e Ronaldo para uma grande resenha que virou o projeto Audiovisual Balaio. Nascido de forma supernatural entre conversas, histórias e muita cantoria, o trabalho traz toda a descontração e a amizade desse encontro especial. O grupo escolheu o repertório ali mesmo, no clima da festa, garantindo uma vibe leve e cheia de animação. A proposta é levar para o audiovisual a mistura de estilos e o clima descontraído vivido pelos artistas.
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1: 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Ficamos por aqui com a programação de hoje, agradecendo sempre o carinho de todos vocês. Beijo pra vocês tudinho. Ótima tarde, tudo de bom e a gente se encontra amanhã. Sim, amanhã eu venho pra você que já passa a semana toda com a gente. Pessoal que só tem um tempinho mesmo no sábado, então vem curtir a programação de final de semana. Valeu, gente. Tchauzinho, até amanhã.

0: com a saúde da sua pele precisa ser redobrada. Não se esqueça de aplicar o protetor solar todos os dias, mesmo estando em casa, viu? Ele previne o surgimento de manchas escuras, protege contra o envelhecimento. Então use um produto específico para o rosto e outro para o corpo para aumentar o efeito. E consulte o dermatologista da sua confiança e proteja sua pele em qualquer estação.
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0: Seleção de Itamaraju de volta à numerologia do Intermunicipal. Terceira rodada da Copa Agro Rio do Sul acontece neste domingo na comunidade de Limeira. Real Santo Antônio e Cumuru decidem o título da Copa Rural neste sábado na Arena Zedô. Bancários da Caixa farão assembleia no extremo sul para discutir renovação de acordos. Agência Nacional de Transportes reforça fiscalização sobre empresas que contratam frete abaixo do piso mínimo. Tribunal de Justiça da Bahia lança Me Proteja, que revisa papel de abrigos e facilita a volta de crianças ao ambiente familiar. Sétima oficina do Ministério Público da Bahia amplia debate sobre CNV e atendimento humanizado em Itamaraju. Município de Alcobaça é contemplado com novo CRAS e avança nas etapas do projeto. Alexandre Garcia comenta os principais acontecimentos.
1: Semana que vem, Lula vai ter que abandonar a campanha para ir a Nova York fazer discurso na ONU. Flávio vai se aproveitar para percorrer Nordeste. E a chantagem dentro do Supremo foi violenta para proteger Alexandre de Moraes. E a polícia descobre agora mais gente ganhando milhões de Vorkaro. E a Malu Gaspar mostra que Vorkaro se sentia dono do inquérito das fake news. A gente pensava que o dono fosse Alexandre de Moraes. Detalhes daqui a pouco no nosso encontro diário. De Brasília, Alexandre Garcia.
0: Você vai conferir também aqui no Tribuna, programa de doação de mudas em Itamaraju tem procura acima do esperado.
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0: Sexta-feira, 18 de setembro de 2026. Agora meio-dia e 28 na 99 FM. Estamos no ar com mais uma edição do Tribuna Popular. Aqui começa o nosso encontro com você e a notícia. Nós noticiamos os fatos como eles acontecem. Notícia que a gente trata sempre com muita responsabilidade. 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
0: A gente começa essa edição do Tribuna Popular falando de esportes. A seleção de Itamaraju, que busca o hexacampeonato do Intermunicipal, foi à cidade de Camacã no último dia 13 e venceu por 4-0. Somou 13 pontos, ficou com 13 gols e saldo positivo de 13 gols em seu grupo no penúltimo jogo da fase preliminar da competição. E se não bastasse, o jogador reserva Enzo entrou no segundo tempo do jogo com a camisa 13. O atleta não marcou gol, mas ajudou na recomposição da defesa do time, que ainda não foi vazada no campeonato. Na segunda etapa da competição, a equipe vai enfrentar o terceiro colocado do grupo 3, está entre Vitória da Conquista e Contendas do Sincorá. Tamaraju já atuou contra a Conquista em um mata-mata e conseguiu avançar. Não é a primeira vez que a seleção tamarajuense é seguida por esse número no Intermunicipal. Em 2004, o time terminou a primeira fase do campeonato com esse mesmo número de pontos no grupo 13, com saldo positivo de 13 gols. E o mais importante, a temporada, a equipe conquistou o bicampeonato. Pois é, isso é simplesmente numerologia, tá, pessoal? O futebol no interior do Prado, do município de Prado, está movimentado. Neste domingo, por exemplo, acontece a terceira rodada da Copa Agro Rio do Sul. E o nosso amigo Darli Correia tem os detalhes. Boa tarde, Darli.
3: Boa tarde, Sivaldo Miranda. Boa tarde aos ouvintes da 99 FM. Meu amigo Sivaldo Miranda, final de semana aí recheado de futebol aqui na região, hein? Vamos começar pela comunidade da Limeira aí na cidade do Prado. Terceira rodada da Copa Agro Rio do Sul, né? Campeonato que está bombando aí, que tem a organização do nosso amigo Marquinhos aí da comunidade da Limeira. 8 horas, Palmeiras do Itaitinga vai enfrentar o time da Limeira, time da casa. Às 10 horas, Santa Fé versus Real Madrid. Às 13h30, teremos Juventus versus Real City. Esses são jogos aí da Copa Agro Rio do Sul que estão sendo realizados na comunidade da Limeira, na cidade do Prado. E em Jucuruçu teremos aí o segundo torneio da comunidade do Itamaraty. Vamos passar aqui, são 16 times, hein? 8 horas, Só na Brisa versus Palmeira de Água Limpa. Às 8h25, Itamaraty versus Dudu dos Gudés. Às 8h50, Palha versus Sheik. Às 9h15, Bomba versus Atlético do Coqueiro. 9h40, La Coruna versus Renovação. 10h05, teremos La Coruna Master versus Caimã Futebol Clube. 10h30, Gudés Futebol Clube versus Juventus. E às 10h55, Lixa versus Ita Brasil, esse torneio que tem a organização de Claudinei, Carlos Luiz, e será realizado na comunidade do Itamaraty, em Jucuruçu. E mais uma vez aqui, a gente agradece aqui ao apoio total da 99 FM, nosso amigo Sivaldo Miranda. O esporte agradece aí pelo apoio. Valeu e até segunda-feira aí com os resultados.
0: Valeu, Darli, muito obrigado. Agora 12h35 na 99 FM, ainda falando de futebol, neste domingo, né? Sábado de decisão na Arena Zedu em Prado. Real Santo Antônio e Cumuru Futebol Clube se enfrentam para ver quem leva o título de campeão da Copa Rural. E nós conversamos sobre o assunto com Fábio Alomba, que é um dos organizadores do evento, do campeonato.
4: Boa tarde, Fábio Alomba. Amanhã é o grande dia da grande final da Copa Rural. Como estão os preparativos para essa decisão?
5: Boa tarde, Sivaldo Miranda. Boa tarde, ouvinte da 99. Muito obrigado, Sivaldo Miranda, por esse espaço que você está nos dando aqui nessa Copa Rural. Só agradecer mesmo a Deus e a você e a 99FM. O Sivaldo Miranda, os preparativos estão a todo vapor. Estamos, Sivaldo Miranda, cuidando de cada detalhe para que essa grande decisão seja realizada com muito organização, segurança e principalmente, Sivaldo Miranda, com o brilho que uma final merece. A expectativa é enorme, graças a Deus, porque chegamos ao momento mais importante da Copa Rural e queremos proporcionar aos atletas, torcedores e a comunidade local, Sivaldo Miranda, uma grande festa do futebol. Isso é só gratidão a Deus. Muito obrigado.
0: Qual a avaliação que você faz da Copa Rural até chegar a essa final?
5: A avaliação, Sivaldo Miranda, ela é extremamente positiva. Foi uma competição construída com muita dedicação participação das equipes e principalmente envolvimento das comunidades. Ao longo da Copa tivemos grandes jogos, muita emoção e momentos que ficaram marcados. Chegar até essa grande final é muito prazeroso. Representa que todo o esforço e planejamento valeram a pena. E esperamos encerrar a competição com uma grande festa, celebrando o futebol rural, a todos que contribuíram para que esse projeto acontecesse. É só agradecer a Deus e muito obrigado.
0: Fábio, além dos jogos, teremos mais alguma novidade para esse sábado de decisão na Arena Zedu?
5: Com certeza, Sivaldo Miranda. A grande final não será apenas um dia de futebol, mas também um momento de celebração para todas as comunidades. Além do jogo, teremos um paredão de som tocando para a galera que gosta de uma música boa, música de qualidade, que gosta de tomar aquela cervejinha gelada, vai estar tudo ok. E também nós teremos uma banda surpresa. Então é só agradecer a Deus por esse momento. Graças a Deus, esse momento que nós estamos encerrando. Até aqui nos sustentou o Senhor, é só agradecer a Deus e obrigado a todos.
0: Obrigado, Fábio Alomba, pela sua atenção ao jornalismo da 99.
5: Obrigado, Sivaldo Miranda, obrigado, 99 FM. Agradecimento aqui, Sivaldo Miranda, agradecimento final. Agradecer aos meus pais por estar me apoiando. A minha esposa, a doutora Maquele, está junto comigo nessa jornada. Aos meus filhos, que estão também colados ali junto comigo. E agradecer o meu amigo Franco Baldo. Dizer para vocês, dos quatro cantos do município de Prado, que esse projeto nosso, ele vai até vocês. Pode esperar que nós vamos levar esse projeto aos quatro cantos do município. E isso é muito gratificante, Sivaldo Miranda. Essa parceria que eu fiz com Franco Baldo. Franco Baldo é um cara de visão, que gosta do futebol. Eu também sou amante do futebol. E nós estávamos conversando e a gente viu essa carência que tem hoje no município de Prado. Então nós chegamos a um denominador final, que nós vamos levar o futebol em todas as comunidades. Vocês que ainda não teve, pode esperar que nós vamos chegar aí, viu? E obrigado a Deus, só gratidão. E tamo junto.
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0: Daqui a pouquinho aqui no Tribuna, bancários da Caixa farão assembleia no Extremo Sul para discutir renovação de acordos.
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0: 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Meio-dia e 47 na 99 FM, bancários do extremo sul baiano, lotados na Caixa Econômica Federal, realizam a assembleia extraordinária na próxima segunda-feira, dia 21, para deliberar e votar sobre a nova proposta para a renovação dos acordos coletivos de trabalho aditivos, o ACTs, apresentada pelo banco. A convocação do evento está sendo feita pelo Sindicato dos Bancários do Extremo Sul da Bahia, o Sindbancários. A assembleia será realizada de forma virtual, com início às 10 horas, por meio da plenária no aplicativo Zoom. Podem participar funcionários da Caixa, sindicalizados ou não, que integrem a base territorial do sindicato. Após a plenária, os trabalhadores poderão participar da votação de forma remota, das 11 às 18 horas. Também na segunda-feira. As orientações e os procedimentos para participação estarão disponíveis no site do sindicato www.sindbancarios.com.br. A votação da nova proposta apresentada pela Caixa na quinta-feira será realizada por meio do sistema Vota Bem, disponível em bancarios.votabem.com.br. Agora, meio-dia e 48 na 99 FM, uma notícia aqui relacionada ao projeto de entrega de mudas aqui em Itamaraju, sobre que o programa de doação de mudas em Itamaraju teve assim uma procura acima do esperado por parte da Secretaria de Agricultura. E é sobre esse assunto que nosso colaborador Amaral Júnior conversou com o secretário Ivan.
19: Boa tarde, ouvintes. Neste momento estamos na Secretaria de Agricultura do município de Itamaraju. Vamos conversar com Ivan, popular Ivanzinho, que vai nos relatar sobre o programa de doação de mudas do município. Ivan, seja bem-vindo. Nos fale aí como ficou aí esse programa. Teve aí um cadastramento. Nos fale sobre este tema.
20: Boa tarde, Amaral. Boa tarde, ouvintes. Amaral, sim, nós tivemos no início desse mês, né, de setembro, o cadastramento dos nossos produtores para o programa de mudas. Foi realmente uma semana bem corrida, bastante. Tivemos uma procura até acima do esperado. Eu falo acima porque já estamos aí na sexta campanha, Amaral. Já fizemos bastante entregas. Mas cada vez mais eu fico muito feliz até de ver isso. Não gostaria que fosse assim, mas tenho visto, a procura tem aumentado tanto, né, que a gente fica às vezes aqui com dificuldade de receber toda essa gente que chega. Muita gente acabou dormindo aqui na frente da secretaria para garantir o atendimento. A gente, assim, não é algo que a gente gostaria, mas a gente faz o que pode, né? O prefeito disponibilizou para esse ano 225 mil mudas. Né, nós licitamos e adquirimos 225 mil mudas, fizemos uma chamada para atender essa quantidade, né? E fizemos o cadastramento durante 5 dias aqui na secretaria. Quando foi chegando ao final, infelizmente a quantidade de mudas vai se encerrando, é natural, né? Houve bastante procura, então nós tivemos aí um cadastramento até na sexta-feira, quando encerrou a quantidade de mudas. Nós mantivemos como estava no edital, tinha mais um dia ainda de atendimento, e nós fizemos esse dia, informamos aos produtores que seria aberto o cadastro reserva, né, e que haveria possibilidades ainda desses produtores serem atendidos, né, dependia aí do entendimento com o nosso prefeito. E graças a Deus a notícia é muito boa, porque o prefeito concordou em aditivar o contrato, a gente conseguiu levar de uma forma que o prefeito aceitou as condições e nós então conseguimos, vamos atender todos os produtores que fizeram o cadastro, graças a Deus.
19: Secretário, quais são os tipos de mudas que foram disponibilizadas?
20: Olha, no primeiro momento, Amaral, foram disponibilizadas 200 mil mudas de café e mais 25 mil mudas de pimenta. Tivemos uma procura muito grande com mudas de pimenta, de modo que nós, ao final do cadastro, nós acabamos por atender aí cerca de 250 mil mudas, aumentou, né, a quantidade de mudas de café e também de pimenta. De 25, nós passamos a atender aí cerca de 36 mil mudas, totalizando aí 286 mil mudas serão entregues no ano que vem, como foi combinado com os produtores, né? Mês de abril, nós estamos fugindo aí de todo o risco do final do ano, tem aí a possibilidade do El Niño, então a gente está fugindo desse período, né, verão, e vamos fazer a entrega no mês de abril, foi esse o entendimento com o viverista, e estamos atendendo 282 produtores que fizeram o cadastro aqui no município.
19: Após o cadastramento, qual o procedimento, qual o próximo passo, o que acontece?
20: Perfeito, Amaro, boa pergunta, porque nós encerramos a semana passada o cadastramento, esses documentos agora são todos revisados, né? Já foram revisados por nossa secretaria, pela equipe, e então encaminhados ao setor de licitações, que eles fazem uma nova conferência, e aí a partir desses ajustes, né? E acontece, Amaral, é normal, algum documento errado, algum documento vencido, uma assinatura no lugar errado, infelizmente acontecem alguns problemas, a gente tem ainda um prazo para buscar regularizar esses que tiverem algum erro. E após isso é gerado um termo de doação, e é com este termo de doação que o produtor vai retirar sua muda lá no mês de abril no viverista. Então a gente pretende ainda esse mês de setembro, se Deus quiser, início de outubro, fazer aqui um mutirão, trazer os nossos produtores, todos os produtores que fizeram o cadastro, trazê-los para um momento de assinatura dos termos de doação. Esse é o nosso projeto e espero que a gente consiga, estou só aguardando o sinal da equipe de licitações. Assim que eles concluírem lá, a gente já divulga, vamos usar novamente o seu espaço aí na rádio também, para fazer a divulgação, para chamar de novo os produtores para fazerem a assinatura dos termos de doação.
19: O prefeito Jorge Almeida tem demonstrado, né, uma preocupação com os produtores rurais na questão da manutenção das estradas e agora nesse programa de doação de mudas. Além disso, a prefeitura oferece alguma assistência técnica, orientação para esses produtores?
20: Perfeito, Amaral. Olha, esse é um dos programas, né, Amaral? A prefeitura, a gente trabalha aqui na secretaria com outras frentes. Hoje, sexta-feira, estamos recebendo lá no nosso polo industrial uma equipe de alunos lá do IF Baiano, né, alunos do nível médio do curso técnico em agropecuária, apresentando as obras do nosso frigorífico. Eu digo obras porque a missão lá é falar sobre inspeção sanitária, que é mais um serviço que nós oferecemos, apoio à agroindustrialização, um trabalho muito importante. Nós temos diversos empreendimentos do município que são certificados, e aí esse é um capítulo que a gente pode falar em um outro momento, Amaro, bem aprofundadamente, que é muito interessante. Mas além, nós falávamos das mudas, né? Além da entrega das mudas, abre aí todo um campo de serviço onde nossa equipe de campo se dirige a todos esses produtores, Amaral, que vão receber essas mudas, para auxiliar, verificar como está a área em que ele vai implantar essas lavouras. Nós não temos uma condição de equipamentos para atingir a todos, lamento por isso, mas nós temos também uma patrulha de mecanização agrícola, nós temos dois tratores que praticamente não param no campo realizando trabalhos de mecanização agrícola. Os produtores vêm aqui, se inscrevem, né, pedem, solicitam um serviço e aí a gente faz uma fila e vai atendendo, ou seja, a gente vai até onde dá com esse trabalho também de mecanização, suporte técnico, enfim. Nós temos uma intermediação com o nosso Senar aqui no município, nós temos um centro de capacitação do Senar, foge um pouco a linha da prefeitura, mas é diretamente ligado conosco, onde a gente solicita capacitações naquele serviço que o produtor precisar. Então, assim, existe sim o suporte, né? E a gente consegue fazer chegar, seja com nossa equipe, seja com a equipe do Senar, seja com a equipe do Terra Viva, a gente tem essas parcerias para que o produtor seja assistido naquilo que ele necessita.
19: Ivan, agradecemos a sua entrevista, deixamos aqui o espaço para suas considerações finais.
20: Amaral, eu agradeço mais uma vez a você pela disponibilidade, por estar aqui conosco, permitindo que a gente possa levar as mensagens aos nossos agricultores, e peço que eles fiquem antenados nos próximos dias aí, semana que vem, se a gente tiver sinal positivo lá da equipe de licitações, nós estaremos aqui de novo divulgando, fazendo um chamamento para estar aqui na secretaria, vamos marcar um local para fazer esse mutirão de assinatura dos termos de doação. Eu agradeço, Amaral, você e a todos, e um bom dia, uma boa tarde a todos.
19: Reportagem Amaral Júnior.
0: Agora, 12:57 da 99 FM. 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
0: Daqui a pouquinho aqui no Tribuna tem Alexandre Garcia.
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1: 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O Mundo das Utilidades. 1:04 na 99 FM, o município de Alcobaça deu mais um passo para a implantação de um novo Centro de Referência e Assistência Social, CRAS. Representantes da Prefeitura participaram nos dias 16 e 17 de setembro em Salvador de uma agenda de orientações técnicas sobre os procedimentos necessários para a continuidade do projeto vinculado ao programa Construção Suas. A reunião contou com profissionais de diferentes áreas da administração municipal, entre elas assistência social, engenharia e convênios. O objetivo foi alinhar os procedimentos técnicos e administrativos necessários para o avanço das próximas etapas do projeto. 1:05 na 99 FM. Nesta quinta-feira, ontem, aconteceu mais uma etapa da oficina promovida pelo Ministério Público, reunindo profissionais de diferentes áreas em torno de um tema que ultrapassa os limites da segurança pública: a capacidade de ouvir, compreender e acolher o outro. O encontro marcou a sétima etapa da formação e foi conduzido pelo pastor e educador Absalom Borges. O promotor de justiça, José Dutra de Lima Júnior, não participou da atividade por estar envolvido numa série de júris no município de Mucuri. A formação utiliza conceitos desenvolvidos pelo psicólogo americano Marshall Rosenberg, criador da comunicação não violenta, a CNV. A metodologia trabalha quatro componentes fundamentais: observação, sentimento, necessidade e pedido. Mais do que teoria, a oficina promoveu exemplos práticos, roda de conversa e troca de experiências, aproximando profissionais que diariamente lidam com situações de vulnerabilidade e conflitos. 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
1: Alexandre Garcia, boa tarde.
2: Boa tarde, Civaldo Miranda. Boa tarde, ouvintes do Tribuna Popular.
3: Esse Borcaro parece o Rei Midas. Tudo que ele tocava virava ouro. E ele comprava as pessoas assim, né? Agora, a investigação da Polícia Federal na tentativa de compra, que já tinha até começado, foi aprovada a pedido do governador Ibanez pela Assembleia Legislativa de Brasília, chamada Câmara Distrital. E aí descobriram que lá tinha pagamentos para duas advogadas. Já é sabido, né? 40 milhões para a senhora Viviane, mulher do senhor Alexandre de Moraes. Estava dentro do contrato de janeiro de 24, porque foi em 2024. Mas aparece um nome de uma advogada que recebeu 33 milhões naquele ano, Dalide Correia. Eu ainda não vi manifestação dela, certamente ela já se manifestou a respeito, sabe que o nome dela está na investigação. Agora, eu sigo Malu Gaspar. E eu vi a Malu Gaspar conversando sobre alguma coisa muito, muito importante. E eu não vi que falassem nisso. Uma ameaça que Vorcaro fez a um sujeito aí, nem lembro do nome dele, que era dono de um blog. Vorcaro tinha oferecido para ele 50 mil para falar bem do Master, falar mal do Banco Central, intimidar o Banco Central para que não tomasse medidas contra o Master, que o Master era vítima da Faria Lima, dos grandes banqueiros, ele era um banquinho pequeno. E o sujeito viu que era opa, vou ganhar dinheiro por aqui. Em vez de 50 mil, eu quero 100 mil. 50 mil é pouco. Eu valho mais. Eu me vendo, não? Disse o sujeito. E aí, o Vorcaro disse, avisa para ele que eu vou colocá-lo no inquérito das fake news e que ele vai ser calado. Aí a Malu Gaspar disse, puxa, ele manda no inquérito da fake news? Porque todo mundo sabe que quem manda no inquérito da fake news é o Alexandre de Moraes, né? Pois é. Por isso há suspeitas que foram levadas ao Supremo e cujo exame resultou numa reação tremenda de chantagem sobre ministro Nunes Marques, que cedeu, sobre ministro Fux, ministro André, que não cederam. Imagino que tentaram também Fachin, Carmen Lúcia. Carmen Lúcia disse que não sofreu nenhum tipo de pressão interna, nem externa. Bom, puseram até uma história do Cássio Nunes Marques, que faz a gente lembrar daquele filme Proposta Indecente, em que um sujeito quer passar a noite com a Demi Moore e propõe $1 milhão, que no Brasil baixou para R$10 mil. Essas coisas aconteceram dentro da Suprema Corte, com integrantes da Suprema Corte, né? Bom, Lula, que agora já está tentando aumentar o comprador, aumentando a oferta de compra de voto em 15%. Mas o Zé Trovão já recorreu ao TSE, já que se viu, dá um aumento por decreto para o Bolsa Família. Ah, o Bolsonaro fez, não, o Bolsonaro fez proposta de emenda constitucional que só foi aprovada depois da eleição. E foi proposta, demorou, foi proposta ao Congresso 3 meses antes da eleição. E só foi aprovada mais de 2 meses depois da eleição. Bom, Lula, semana que vem, está em Nova York. É tradição abrir a temporada da ONU com o discurso do presidente do Brasil, porque foi o Brasil que fez a inauguração da ONU, a abertura. Foi o primeiro presidente da Assembleia Geral, o Afonso, o Oswaldo Aranha. Enquanto o Lula vai para Nova York, a gente está vendo que o Flávio está percorrendo o Nordeste. E a gente vê as imagens com surpresa. Enfim, as pessoas que têm cérebro pensam, né? Tem que pensar antes de votar. E quem não está querendo votar porque está com tapa no nariz, e decida o que você quer do Brasil. Está faltando pouquinho mais de 2 semanas. De Brasília, Alexandre Garcia.
1: Eu sou do tipo, eu não aponto em quem a pessoa deve votar. Eu sou muito cauteloso, mas eu sempre peço às pessoas que prestem muita atenção. Prestem muita atenção, né? Nos candidatos, a proposta de cada um, né? Para melhorar as condições de vida da população. Tem que melhorar as condições de vida, gerando emprego. A população não pode viver só atrelada à Bolsa Família ou qualquer que seja programa do governo federal, não. E aqui eu não estou sendo contra o Bolsa Família, de forma alguma. Mas que as pessoas tenham emprego para trabalhar, para defender o pão de cada dia, para sustentar sua família com dignidade. É assim que eu peço sempre. Sempre falo, peço isso, as pessoas estejam isso. Que trabalhe, tenha uma geração de emprego, que tenha escolas mais qualificadas, né, um programa de saúde adequado para atender a população. É tudo isso que eu peço, né? E que leve a vida pública com seriedade. Tem que haver seriedade na vida pública, porque pelo amor de Deus, nós estamos vendo esse país vocês estão vendo, todos nós estamos vendo como é que está esse país. Situação que está aí no Supremo e tudo. Então tudo isso tem que ser moralizado. Tudo isso tem que ser moralizado. E isso depende da gente. Depende do povo, depende do seu voto, do meu voto. Enfim, tá, gente? É isso. Não estou apontando aqui em quem você deve votar ou deixar de votar. Não é isso. Estou achando que estou simplesmente alertando para que você esteja atento. Ah, aquele candidato que só aparece de 4 em 4 anos na sua cidade? Ó, fora. Fora. 1:13.
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1: Final da edição de hoje do Tribuna Popular. Temos um novo encontro com a notícia na segunda-feira, ao 12:25, logo após o horário eleitoral obrigatório. Amanhã, 5 da matina, o nosso encontro com a boa música sertaneja no programa Canta Brasil. A partir das 14 horas, na programação 99, tem Descontrolados. A todos uma ótima tarde de sexta-feira e até o próximo encontro, se Deus quiser.
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0: Começar mais uma edição do Ritmo Perfeito, esse programa incrível, com muitos sucessos e também, claro, as dicas de saúde, beleza e bem-estar. Começando hoje com Fred e Fabrício. Te amar é meu talento.
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0: Olivia Rodrigo aqui no Ritmo Perfeito e agora dicas do Bora Emagrecer.
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0: Quando alguém decide fazer uma dieta muito restrita, sem praticar musculação, o corpo tende a queimar músculos em vez de gordura. Essa perda de massa magra deixa o metabolismo lento e faz a pessoa engordar novamente assim que volta a comer. O treino de força avisa ao seu cérebro que a musculatura é necessária e precisa ser mantida a qualquer custo. Dessa forma, o organismo é obrigado a usar a gordura estocada na barriga como combustível principal na rotina. Fortaleça os seus músculos para garantir que o peso perdido seja puramente gordura.
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0: Continua o ritmo. Bruno Rosa, Murilo Rufi, Atriz Demais.

0: aqui no Ritmo Perfeito, Cheiro de Culpado. O Ritmo volta já já com mais música, mais sucessos para você curtir.
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1: De volta aqui no Ritmo Perfeito. A dupla Marcos e Belucci lançou em 2025 cinco novas faixas que aquecem o coração. Uma delas é Sonho de Todo Casal, que fala da sorte de encontrar a pessoa certa. Vamos ouvir então Marcos e Belucci no Ritmo

0: Maiara e Maraísa, vai lá! Final de mais uma edição aqui, né? Claro, do nosso Ritmo Perfeito desta sexta-feira. Um ótimo final de semana pra você. Obrigado pela companhia. Sextou, a gente se fala. Até mais. Tchau, tchau.
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0: Oi, amores! Daqui a pouquinho a gente entra no ar. Se preparem, quero a participação de todos.
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38: 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Tô no motel, pô. Tô no motel.
6: Posso falar agora não, agora eu te chamo aí. Eu tô no motel, estou amando.
7: Você tá no motel.
8: Cala a boca, porra.
7: Eita, você tá amando, tá desejando, tá naquele clima. Sextou, bebê.
9: Quando encontrar um homem que paga suas contas, é romântico, carinhoso e cuida de você, por favor, não mexa no celular dele.
7: Chegou a sexta-feira, papai! Chegou a sexta-feira, me chama, joia, caríssimos ouvintes!

0: Universo Descontrolado. Ah, e com essa sexta-feira boa, dá aquela sensação gostosa, uma sensação prazerosa, dizer assim, graças a Deus, chegamos na sexta-feira, então vamos aprontar, no bom sentido da palavra. Vamos aprontar, ligar, interagir e falar assim, e aí, hoje, à noite, após o expediente, podemos ir na sua casa? Se não, já sabe, né? Vamos procurar aquela bodeguinha que aceita a nossa presença e não cobra nós! Nem ali, nem aqui, nem acolá! Então, uma belíssima ótima tarde pra vocês, sem motivo aparente, dia de você fingir que tá tudo bem pra beber aquela gelada! E, claro, vamos procurar aquela distribuidora que aceite o nosso cartão, que aceite a nossa presença lá em Bocão, né, vida?
1: Sim, meu amor, libera pra mim hoje,
0: claro, vida. Claro que você pode. Sem muito blá, blá, blá, eu quero chamar ela, linda, maravilhosa, a nossa terceira elementa, dizendo que se comemora hoje, dia 18 de setembro de 2026. Boa tarde.
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3: Certo pra entender.
4: Boa tarde. Trabalhar na sexta-feira deveria ser considerado uma infração aos direitos de descanso. Hoje, 18 de setembro, é o dia 261 do ano, no calendário gregoriano. Faltam 104 dias para acabar o ano, marcado no Brasil pelo Dia dos Símbolos Nacionais, Dia Nacional da Televisão, Dia Mundial da Monitorização da Água, Dia Internacional de Igualdade Salarial e Dia de São José de Cupertino. Em 1759, soldados em Quebec receberam completamente aos ingleses. 1993, George Washington assenta a pedra fundamental do Capiroto, do Capitólio. Nos Estados Unidos, 1814, Elisa Bastiotti, irmã de Napoleão, é afastada do Grão-Ducado de Toscana. 1918, independência do Chile. 1851, fundação do jornal The New York Times. 1865, rendição do Paraguai na guerra contra o Brasil, Argentina e Uruguai. 1927, a rádio norte-americana CBS faz a sua primeira transmissão. 1946, sancionada uma nova Constituição brasileira. 1947, a Força Aérea dos Estados Unidos é instituída como órgão independente. 1947, fundação da CIA, a Agência Central da Inteligência dos Estados Unidos. 1950, inauguração da TV Tupi em São Paulo. Foi a primeira emissora de televisão do Brasil. 1959, lançamento do satélite Vanguard 3. 1959, nasce Sérgio Brito, músico brasileiro do Titã.

0: 1960, presidente Fidel Castro desembarca nos Estados Unidos como chefe da delegação cubana das Nações Unidas. 1968, Nave Zond 5 realiza uma volta em torno da Lua. 1970, nasce Frankie Aguiar. O cantor, compositor e político brasileiro.
1: Obrigado, Zoreia.
0: Em 78, nasce Luciana Andrade, cantora

0: Amores!
1: Eu gosto.
0: Sejam bem-vindos de volta no programa Descontrolados, 99,9 FM do seu rádio. Descontrolados no ar.
1: Que bom, que bom.
2: Me dê, papai.
1: Caríssimos ouvintes, a partir de agora a nossa nave está decolando.
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0: tédio, não terá tédio nesse final de semana. De preferência, tédio de forma nenhuma.
1: Oh, meu Deus, que beleza.
0: Ah, claro, claro. E você?
2: Você.
0: Exatamente, você tá ligado no nosso programa Descontrolados, então você mesmo. E a nossa Micaela Joy vai passar boas dicas para este final de semana você se reabastecer de boa, Micaela Joy. Você pode.
2: E gestou, você... né, vida?
0: Claro, bebê. Como é o nome?
2: Gestou, meu amor. 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
0: Boa, bebê, boa. Mas tem mais, Micaela Joy. Solta esse vozeirão lindo, maravilhoso, meu
2: amor. 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
0: Rapaz, deixa a Rony Blasio quieto, bebê. Deixa a Rony Blasio quieto.
3: Tudo.
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0: Demais.
1: Demais, agora são 2:20.
2: Repita!
1: 2:20, e o seu beijo gostoso e especial tá indo pra quem, bebê?
2: Lógico, pra ele, que está em obras também, né, na correria do dia a dia. Ô, Max, né, Deus abençoe mais e mais ainda você e sua família, querido.
1: Segunda opção, mais uma pessoita.
2: Vou mandar tudo logo de embolado. Um beijão pra o Lazarento, um beijo pra Ronald, um beijo pra Nena, minha linda, maravilhosa.
1: E também pro Edivaldo, né, B?
2: Edivaldo? Cadê Edivaldo? Edivaldo do banco?
1: Não, Edivaldo, o ex-marido da mulherzinha, daquela da cachacinha.
2: Presidente. Edivaldo, presidente. Isso, um abraço pro marceneiro também, lá no Itatiaia, Canudo, né?
1: E por falar nisso, será que a dona Edivalda, que eu esqueci o nome dela, será que ela já pegou a minha
2: Eu nem perguntei, mas pelo jeito pegou e ficou quietinha, não quis falar nada, acho que foi água, né?
1: Verdade. Boa, Miquela Joy. Hoje é sexta-feira, zoeira. Miquela Joy.
2: Oi, lindo.
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1: Boa, bebê. 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

0: Marcela, algum recadinho pra Marcelo, bebê?
1: Ô, Marcelo, para de ligar, infeliz. Manda mensagem de áudio, de texto, boca aberta.
0: Não ligue não, Marcelo das Panelas.
2: Eu acho.
0: Mica, qual o tema de hoje? Pelo 30-31-0099, nessa sexta-feira gostosa,
1: oh,
0: bebê.
1: Ó, audiência. Qual é a maior mentira que você conta pra si mesmo ou pra si mesma na sexta-feira? Conta pra gente, gente.
0: O que tem de pessoitas que vai mentir pra você mesmo, pra ele mesmo?
1: Eu menti pra mim ontem mesmo.
0: Não. O que, que você andou
1: sim,
0: plantando?
1: Eu falei assim, não vou tomar uma pra poder fazer a maceira. Só que a máquina é... ela galopou demais. Galopou, né? Tomou três... A preguiça bateu, aí levou seis latinhas, né? É. Aproveitar e mandar um abraço pra Sônia na entrada do Tatiaia e parabenizar. Feliz aniversário, minha querida, e pra você que tá aniversariando hoje, parabéns!
0: Pô, saúde, paz, amor e prosperidade pra todos aniversariantes de hoje e
1: pra
0: sempre.
1: Pra tirar foto, você fecha a boca, vida.
0: Ah, tá. Mas se eu fechar a boca, eu não estou no inglês.
1: Então você vai fazer um...
0: Ah, quer tentar de novo?
1: Não, já foi. Ficou... Já foi? Tem sorte que ficou bonitinha.

0: tá?
1: Sério, meu filho? Depois você mostra pra papai.
0: Aí, trabalhando aí, ó. É séria.
1: Oh, mas não é que eu fique bonitinho,
0: gente? É, aos olhos do pai, né, vida?
1: E de manhã também, né, vida? Então, cara, tem certas situações que eu falo assim, ó, esse final de semana eu vou organizar meu barraquinho, vou passar um paninho, aquela coisa toda, e resulta aí...
0: Tá precisando, menino. Eita, ele tá feio ali, tá?
1: Ele...
0: Viado, pelo amor de Deus, que bagunça. É. A barata mora com você ali, né, vida? Rato.
1: Eita.
0: Eu acho que foi até o rato que comeu seu passarinho. Tá falando que foi gato.
1: É, diacho. Ô língua, viu, gente? Ô língua. E, cara, você percebeu, Micaela Joy, o corte que a nossa vovozinha deu no alce, Mica?
0: Menino.
1: Não quero, você não quer, você não vai, não vai, não vai.
0: Você quer levar tudo, né, nas casas dos outros.
1: E ela determinou, se você quiser comer pelo menos um pouquinho de farofa, você tem que levar uma caixa com 23 unidades lá de bocão pra ela.
0: Tem que ser de bocão, ela falou, tem que ser de bocão, tá?
1: Rapaz. Ô, vovozinha aqui pra você, vovozinha, ó. Chicote, já sabe aonde, né, bebê? Pronto. E tem musiquinha dos ossos adeparantes de roça, hein? Que bonitinho. A todos os aniversariantes de hoje, de ontem e de amanhã, né, vida? Parabéns, parabéns, parabéns. Pronto. Voltando para nossa emboquete de hoje, pelo 3031-0099. Ô, Grandão, fala pra gente, Grandão. O nosso professor de educação física. Já aconteceu esse fato contigo? Manda ver, solte esse vozeirão, porque nena fica super apaixonada quando você solta a sua voz com seu áudio, com essa voz grave, falando pra dentro, né, vida?
0: Uhum.
1: Qual é a maior mentira que você conta pra você mesmo, pra ti mesmo, na sexta-feira? É, eu prometo que nessa sexta-feira, nesse final de semana, eu não vou beber, eu não vou aprontar, eu não vou pular um muro pra fazer a maceira na casa da vizinha. Esse é o nosso tema de hoje.
0: Não vou pra Naldinho.
1: Cara, por que que ela só vai? Inaldinho, Mica. Por quê?
0: E lá que o dinheiro acabar, ela já tem o fiado, tá, querido?
1: Mas ela não pode usar a bolsa dela, né, de certas assistências pra ela fazer uma poupançazinha pra esse final de semana?
0: Só foi a poupancinha dela, né, vida?
1: Mas ela não tem, não. Ela é toda chula. Ô, dó. Daqui a pouquinho ela me... Daqui a pouquinho ela pegar aqui com o Alce. É brincadeirinha, tá, vovozinha? Beijos.
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0: Modestão, acústico do Nat Roots. Cara, da hora esse som. Muito bom. Caríssimos ouvintes, agora são 2:35.
1: Repita.
0: 2:35 no climaço desta sexta-feira. Também tocamos Paris Jackson com a música Bang, Bang, Bang, Miquita.
1: Tô me chamando de morcego, né, vida?
0: Cara, tá me chamando de morcego, não acredito.
1: Marcelo, Marcelo.
0: Até tu, Marcelo das panelas. Até tu, Marcelo, me chamando de quê, Marcelo? Bora pros nossos queridíssimos ouvintes pelo nosso... Claro, diga, Marcelo das panelas, boa tarde.
2: Aqui, tu tem nada a fazer, nada.
0: Meu Deus, tá vendo, Michela Joy? Eu não tenho nada a fazer, claro que eu estou fazendo. E sim, a nossa piquititinha, a nossa miudinha, né, Michela Joy? Tá mandando aquele salve também pra gente. E ela respondeu por que que ela... Na oportunidade, ela frequenta o bar do Naldinho 25 horas por dia.
3: Eu vejo Naldinho, que eu gosto. Eu vejo um geladinho.
0: Sim.
3: Gosto de ficar lá fazendo resenha, mas a ex-mulher dele.
0: É a ex-mulher dele batendo resenha da ex-mulher dele?
1: É igual você, vida, que termina os trem e fica um pro lado pra outro. Olha, me deixa.
3: Entendeu?
0: Tá bom, rapaz, que bicha fofoqueira, ela gosta de ficar com a ex-mulher do cara,
1: fofocando.
0: Mano. Ah, ela fica só...
1: Não tá ralando coco não, né, menina?
0: Pelo jeito, fica ela... Dois cocos secos, né, menino? Que coisa feia.
1: Ah, ela falou que R$200 faz a faxina da sua casa, tá, fia?
0: Ah, R$200?
1: R$200. Mas se não é ficar igual na outra vez, da outra faxineira, você ficou beirando pra torar, tá?
0: Só o horário, tem criança ouvindo das franquias. Cala a boca, Mica.
4: Tudo.
0: Cala a boca, Mica. Você é assim... Aceita um pix? Você aceita um pix agendado?
1: Eu lembrei, né? Fala, meu.
0: Em off é melhor, que ela tem uma boca muito abençoada. Não vou na sua onda, não, tá? Oi, oi, oi, oi, oi.
1: Menina.
0: Não vou, não.
1: É bom que você sai de lá, minha irmã, com cacau, com cana, né? Com coco,
0: sim.
1: Tá?
0: E mais o que, Mica? E bem relaxadinha, no caso,
1: a
0: né?
1: A galinha cega.
0: Tema de hoje, nessa sexta-feira, Michela Joy, visão além do alcance, bebê.
1: Meu amor, qual é a maior mentira que você conta pra si mesmo ou mesma na sexta-feira?
0: Tem uma cantoriazinha pra gente hoje, sexta-feira?
1: Tem, sim, João Gomes tá de volta.
0: Não acredito, que bom, Michela Joy. Voltamos já já, não saiam daí, crianças.
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0: gostoso de sexta-feira. Resistindo, 2:52, 2:52, e Paulo está trazendo informações pra gente, né, Paulo? População brasileira vive estressada e perde o sono por causa de dinheiro. A butofobia é o medo persistente e irracional de tomar banho. Como assim? É a nossa sequência de rapidinhas.
1: Rapidinha, descontrolados.
0: Pronto, bora para as notícias. A butofobia é o medo persistente, excessivo e irracional de tomar banho, lavar-se ou realizar atividades de higiene pessoal, diferente de um simples aversão. Trata-se de uma fobia específica para reconhecida como que provoca ansiedade intensa quando você imagina fazer tudo isso. O contato, a mesma ideia de higienizar, pode desencadear um sofrimento significativo para quem convive com o transtorno. Os sintomas incluem náuseas, sudorese, tremores, falta de ar e ataques de pânico diante da necessidade de banho. No campo psicológico, há um medo extremo, vergonha e comportamento de evitação. Para afetar a atividade básica, as condições devem levar a isolamento social e principalmente prejuízos no trabalho e riscos à saúde física devido à falta de higiene. Caramba, a butofobia, cara. Muito bem, bora para mais uma noticiazinha. Dados da pesquisa feito por Albima, Associação Brasileira de Entidades dos Mercados Financeiros e de Capitais, em parceria com a Datafolha, mostram que 47% dos brasileiros têm estresse financeiro alto. Outros 48% têm estresse médio causado por finanças pessoais. A preocupação com vida financeira atrapalha o sono de 37% dos entrevistados. Questões financeiras são motivos de discórdia na casa de 29% e 49% dizem trabalhar em excesso para conseguir pagar as contas. Micaela Joy, a nossa pesquisa hoje foi o seguinte: a população brasileira vive estressada e perde o sono por causa de din-din. No teu caso, por exemplo, você perde o sono, meu amor, quando você tá extremamente preocupada, as dívidas...
2: Ei, chegando... meu amor, e parece que é sempre meu horário, às 3 da madrugada. E agora voltou uma miserável... Que agora tem 3 dias. 3 da madrugada, dá aquela vontade de sentar no trono e me sentir rainha.
0: É mesmo?
2: Chegar só uma butuquinha. Isso aí eu fico, sou revoltada, aquela escada, falando, já, me incomodou pra isso. Só essa bituquinha.
0: Os carocinhos.
2: Parecendo, como é que é? Preá, né? Ai, só o carocinho.
0: Você não vai ver as estrelas mais, não, velho. Oi. Aí você fica toda vermelha, chateada.
2: É, voltadíssima.
0: Menina, eu faço ideia, bebê, eu faço ideia da sua situação, Micaela Joy. E por falar em mutuquinha, bolotinha...
2: Ui, gente, o Romax viu a nossa... Nosso uniforme, um uniforme novo. Meu amor, isso aí já tem uns 10 anos, vida. É que sem querer combinou. Hoje ele veio uniformizado, que ele só usa o uniforme agora da bodega.
0: Cala a boca, amiga. Cala a boca, sua idiota. Cala a boca. Cala a boca, Micaela Joy. Solta o seu vozeirão e fale das nossas chanchelas comerciais, por gentileza, bebê.
2: Vou falar agora, meu amor. Sabe de quem? 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
0: Ah, arrasou, Micaela Joy. 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
0: 0800.
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0: Bora pro nosso tema de hoje. A nossa digníssima e caríssima ouvinte Miriam de Teixeira de Freitas, Micaela Joy, ela está respondendo o nosso tema, por favor.
2: Ah, que eu não vou pedir lanche no cartão de crédito.
0: Eita.
2: Ah, só pedia.
0: E aí já sabe, né? Aí ela fica mentindo, bate aquela fominha gostosa, ela vai lá e utiliza o delivery, liga, daqui a pouquinho tá chegando, e ela prometeu não fazer mais isso, mas tá fazendo, né, Miriam? Muito bem, Miriam. E já o nosso França, o que diz pra nós, B?
2: Só vou tomar uma para descontrair e volto cedo pra casa.
0: Aí já sabe o que acontece, né, bebê? Ótimo, e cositas acontecem. Aí, Dona Simone, já sabe, pega a área, fica uma cara feia e fica de castiguinho, né, vida?
2: Já tá, né, vida?
0: É, não, aí não tem budibude.
2: Vou descobrir ainda.
0: Não tem budibude, né, bebê? Ótimo. Amorzinho, coisinha linda.
2: Oi, meu lindo aos olhos do pai.
0: Bora pros nossos caros ouvintes.
2: Só se for agora.
1: Caro e gentil ouvinte Descontrolados, a partir de agora a sua participação está liberada pelo 7330310099.
0: E a nossa digníssima Miriam pediu um clássico. Brasileiro, do embaixador, esse homem cheio de barba, com os dentes todos bonitinhos. Esse clássico aqui, Micaela Joy.
3: É tão...

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0: trazendo os grandes clássicos, né, bebê? E o melhor ainda...
1: Você tá falando, né?
0: E o melhor, claro, e eu assino embaixo, porque eu sou um técnico que gosto muito de analisar as suas cantorias, precisamente 3 horas e 20 minutos.
1: Repita!
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0: 0800.
1: 073.
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0: 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E tem mais, Miquela Joy. 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
0: Você está preparadíssima, Miquela Joy?
1: Deixa eu aproveitar e mandar um abraço pra galera da oficina Tavares Moto, né, com a esposa, né, a Elisângela, tá lá também o Pernilongo, o menino, o Danilo, o Tavares, é o Candelão danado, né, tá lá o Deraldo Tavares, Naíse, toda a equipe, Tavares Motos, aquele abraço, não posso esquecer do filho de Daco, Henrique.
0: E lá no nosso França, os nossos dançarinos do programa Brega no Rango, né, bebê?
1: É, os meninos já tá quase deitando, né? O carinha, bebinho, né? O bichinho.
0: Atenção, caríssimos ouvintes. Atenção, Lázaro. Atenção, Ronald. Atenção também o nosso Jojó, o nosso Bago de Jaca lá de Porto Seguro, Baianão.
1: Sim.
0: Preparem seus ouvidos.
1: Acabou também, né?
0: Claro, preparem seus ouvidos. Bota um copinho de vinho, uma taça naquele copo, Nadir, porque Miquela Joy, né, vai cantar. João Gomes. A música do Amado Batista.
2: Agora. Karaokê da Mica.
3: Karaokê da Mica.
0: Canta, bebê.

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0: achei que tá vermelha a bicha, gente.
1: Menino do Adêndia.
0: Bebê, se essa música fosse de uns 5 a 6 minutos.
1: Continua. Bota outra, meu amor. Bota outra.
0: Não, não vou, não vou.
1: Pô, dos horários dos meninos.
0: Não vou atestar isso, não, que você já não tá suportando se grávida.
1: Bota outra, vida.
0: Não vou, não. Jamais, Michaela Joy. A bicha chega tava vermelha, bebê. Muito bem. Esse é o nosso clima, esse é o nosso programa Descontrolados. Michaela Joy, você quer ouvir alguns comentários, bebê?
1: Andrew, boa tarde, menino. Que dia você vai carregar o sino nessa nave?
0: Quem, bebê? Carlos
1: Andrew
0: Brito?
1: Andrew Lobo. Ó, oh, Carlos Brito. Já foi cavar o buraco de Carlos Brito, vida?
0: E gostou do seu amadão, do timbre da voz aí de João Gomes. Tem outra pessoa também que está parabenizando você, Michaela Joy. Quem?
1: Ô, Valdirena, obrigada, linda.
0: Oh, aí, ó, Mica, artista mesmo, parabéns.
1: Obrigado.
0: Gente, outra pessoa não saberá que você...
1: Você é um tomate, Sonsa.
0: Menina, eu tô te testando, bebê.
1: E aquele bate ali, 9112. Um abraço, menino, que é Armenga Rádio lá embaixo. Como é que é, Galvão?
0: É, Lenice. Oi, Lenice. Muito bom, Michaela Joy. Gostei, bebê. Toma sua aguinha pra voltar a voz, né, meu amor?
1: Tá.
0: Tá, cala a boca, vida.
2: Tá louco? Pirou.

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0: nossa Nana. Oi, Nana. Boa tarde, Nana. Nanita tá aqui, Nanita. Do final do celular 8200. Beijos pra ti. Uma ótima sexta-feira.
1: Abraço, Nana Chupacana.
0: Fala assim da bichinha, bebê. A nossa piquititita. Cara, ela é super gente boa pra caramba, mano. Tá aí sempre ouvindo, sempre curtindo todos os programas da Rádio 99. Não é verdade, bebê?
1: É verdade.
0: E por falar em verdade, verdade, verdade, tem a nossa Invoquete. Celular 9112, visão além do alcance, repórter.
1: Boa tarde, meu gostoso.
0: Boa tarde, boa tarde.
1: Eu estou vendo você dando em cima dessa vagabunda.
0: Eita!
1: Você vigia. Oh. Olha, vida, bomba mole, ela vai sair perdendo, né? Que é mole mesmo. É, respondendo, o fim de ano é tão corrido, muita coisa pra resolver que nem pra mim mesma tô conseguindo mentir. Sou safado.
0: Me chamou de quê, Bi?
1: Safado.
0: Não é você que tá me chamando essa palavra?
1: É ela que tá chamando.
0: Olha, tem certeza, Micaela Joy? Uhum. E tem esse jovem cidadão, nosso grande Thiago Construtor. Ele sim tá respondendo o nosso tema. Qual a maior mentira que você conta a si mesmo na sexta-feira? Conta pra gente.
2: Respondendo aí, Boquete aí. Eu conto a mentira pra mim mesmo de que a sexta-feira chegou e que eu tô rico e que vou amanhecer o dia bebendo. Essa é a mentira que eu conto pra mim mesmo. Vou curtir até o dia raiar.
0: Eita, mentira.
2: Só que não.
0: É, não vai trabalhar não pra completar sua bodeguinha, botar mais uns tijolinhos, né, amiga?
1: Cabra safado.
0: Já a nossa piquititita, a nossa Nana, Naninha, né, Nana? Fala com a gente, Naninha.
3: É o dia todo e a noite toda e o dia todo. O radinho ligado. Ei. Na cabeceira da cama.
0: Ô, amiga, na cabeceira da cama.
1: Cuidado com o choque, mulher.
0: E essa nossa Elisângela, cara, 200 conto pra limpar a casa, mano.
1: Careira, né?
0: Meu Deus,
1: é... Esse vai ser essa treta de casa, limpar a casa é treta, né?
0: É?
1: Vai ser 200 o programa, né? O PG.
0: Mas eu dou. Bora embora, meu amor.
1: Sim, gente, obrigado pela companhia durante toda essa semana. Um bom final de semana. Que o grande criador possa estar com cada um de vocês. Beijo, beijo com queijo e até lá.
0: E amanhã...
1: Tá babando aqui, o Google, igual as galinhas velhas de Juvanete.
0: Amanhã
1: gente, fala de Juvanete, Juju, tava toda azulinha ontem à tarde.
0: Sério?
1: Uhum.
0: Voltou pro bichinho?
1: Ei, bate pau de novo, a Juvanete. É, um abraço, gente. Olha, amanhã, a partir das 11, tem brega no Rango Calci e a Donias. Donia não, menino.
0: Abidias. Me cala a boca, Micaela Joy. Deus abençoe a todos, bom final de semana.
1: Tchau,
0: amanhã nós temos um novo encontro marcado a partir das 11 da manhã com o programa Brega no Rango. E claro, rapidinha chegando pra você ficar muito bem informado.
4: Rapidinha dos Condolados. Lady Gaga é mãe de uma menina, de site. A Lady Gaga e o empresário Michael Polanski são pais de uma menina, segundo o site norte-americano TVZ. O portal obteve acesso à certidão de nascimento, que diz que a Rose Brim Polanski nasceu no dia 9 de junho, às 23h19, em Los Angeles. O Michael e a Lady Gaga começaram a namorar em 2020 e oficializaram o noivado em 2024. Em entrevistas anteriores, a cantora já havia falado sobre maternidade e seus próprios planos, afirmando que uma vida plena incluiria ela, Michael e nossos filhos. A cantora destacou ainda que esses planos estavam em um futuro não muito distante. Em entrevista do programa de TV, a atriz Coringa, Delírio A2, afirmou que a maternidade seria seu próximo papel. A informação do nascimento da primeira filha do casal foi divulgada inicialmente pela revista Poppin. Rapidinha dos Condolados!

0: vai. Já acabou, começou.
1: Tchau, tô indo, vazei.
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2: Essa moça é pra casar.
3: Vocês estão falando besteira.

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10: que é uma agência para a prova de vida.
11: A prova nacional docente será aplicada neste domingo em todo o país.
12: A avaliação pode ser usada em processos seletivos e concursos públicos para professores. Edinaldo Júnior.
13: A avaliação é destinada a concluintes de licenciaturas, graduados e profissionais da educação interessados em utilizar a nota em processos seletivos para a carreira docente.
11: Hoje, na apresentação da Voz do Brasil, Nazi Brum e Mariana Jungmann.
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11: Ações integradas para o enfrentamento ao crime organizado envolvem União, estados e municípios no Rio de Janeiro.
12: Hoje foram apresentadas ações que apostam em cooperação, inteligência e integração.
11: A ideia é trabalhar na proteção das rotas, retomar os territórios e retirar o poder econômico das organizações criminosas.
14: União, estado e município juntos no enfrentamento ao crime organizado no Rio de Janeiro. A estratégia apresentada nesta sexta-feira aposta em integração, inteligência e atuação coordenada para dificultar a circulação, o abastecimento e o financiamento das organizações criminosas. A atuação está organizada em três frentes. A primeira protege corredores logísticos estratégicos, com ações nas divisas do estado do Rio com São Paulo, Minas Gerais e Espírito Santo, além de áreas da cidade fluminense, como a Avenida Brasil, a Linha Vermelha e a Linha Amarela. A segunda apoia a recuperação de territórios e a terceira fortalece a segurança municipal. Uma estratégia de integração das forças nacionais e estaduais para combater o crime, disse o secretário nacional de Segurança Pública do Ministério da Justiça e Segurança Pública, Chico Lucas Veloso.
15: Integração entre forças federais, forças estaduais e forças municipais, integradas pela inteligência polícia, tratando com firmeza o crime e respeitando o cidadão.
14: Os acordos de cooperação entre o Ministério da Justiça e o Estado do Rio têm vigência de 5 anos. Com o município, a parceria prevê a formação da Força Municipal. Disse o ministro da Justiça e Segurança Pública, Wellington César Lima e Silva.
3: Se o crime se pretende organizado, o Estado tem que ser muito mais organizado. A mensagem tem que ser forte. E a mensagem forte é usar a integração junto com a inteligência e junto com todos os mecanismos modernos e tecnológicos que temos para combater o crime.
14: Entre janeiro e setembro, 16 operações integradas coordenadas pela Secretaria Nacional de Segurança Pública no Estado resultaram em mais de 3.300 prisões e na apreensão de quase 1.200 quilos de drogas. Reportagem Pablo Mundim.
12: Esclarecer fake news envolvendo a reforma tributária.
11: E promover a capacitação de profissionais, gestores e da sociedade sobre o tema.
12: Esse é o objetivo de uma força-tarefa da Receita Federal junto a outros órgãos.
16: Em uma ação conjunta com o Conselho Federal de Contabilidade, o SEBRAE e a Federação Nacional das Empresas de Serviços Contábeis, a Receita Federal anunciou uma força-tarefa para esclarecer sobre a reforma tributária e o eventual surgimento de notícias falsas, as fake news, no processo de implementação das novas regras. Entre as ações, está um treinamento gratuito sobre as mudanças da reforma. O curso é voltado principalmente para profissionais da área e gestores, mas pode ser acessado por qualquer cidadão que deseje entender as novas regras. O secretário da Receita Federal, Robson Barreirinhas, falou da importância dessa capacitação.
17: A gente sabe que tem muita desinformação nas redes sociais. Muita gente promovendo desinformação. Olha, vai ser um desastre a reforma. Olha o problema que você vai ter. A nossa orientação é que busque o profissional de contabilidade. Acompanhe os nossos cursos, as nossas orientações. É um curso sistematizado, desde a orientação mais geral, mas até aquela mais aprofundada em relação aos lançamentos contábeis.
16: Durante todo o ano de 2026, está sendo realizada a fase de testes e adaptação operacional da reforma tributária. Entre 2027 e 2032, a reforma passará a ser implementada de forma gradual. A previsão é que em 2033 o modelo já esteja completamente ativo. A reforma tributária substitui 5 impostos sobre o consumo por um modelo unificado, o IVA, Imposto sobre Valor Agregado. O presidente do Conselho Federal de Contabilidade, Joaquim Bezerra, comentou os impactos da reforma.
18: Os empresários vão poder ter a oportunidade de entender mais qual é o funcionamento de seus negócios, de seus empreendimentos, a dinâmica fiscal de sua empresa.
16: O curso de capacitação sobre a reforma tributária, oferecido pela Receita Federal e parceiros, conta com 18 módulos, é gratuito e fornece certificado de conclusão. O treinamento está disponível em gov.br/Receita Federal, na aba Reforma Tributária do Consumo. A página conta também com orientações, manuais e um painel com informações que desmontam fake news. Reportagem Luana Karen.
11: Quem recebe aposentadoria, pensão ou benefício assistencial do Instituto Nacional do Seguro Social e votar nas eleições deste ano, poderá ter a prova de vida registrada automaticamente.
12: Isso porque o comparecimento às urnas é uma das formas reconhecidas pelo INSS para confirmar que o beneficiário está vivo.
10: Aposentados e pensionistas podem contar com mais uma forma de realizar a prova de vida, o comparecimento às urnas. O INSS recebe os dados da Justiça Eleitoral e faz o registro automaticamente. A medida faz parte de uma mudança no procedimento, que deixou de exigir que o aposentado se desloque a uma agência para a prova de vida. O próprio INSS cruza informações de diferentes bases do governo para verificar se a pessoa continua viva. Nas eleições municipais de 2024, a Justiça Eleitoral registrou dados de mais de 20 milhões de beneficiários. Desse total, cerca de 5 milhões tiveram a prova de vida atualizada. É o que explica o ministro da Previdência Social, Volney Queiroz.
19: É uma portaria de 2022 e que foi validada na eleição de 2024. Então, todas aquelas pessoas que compareceram às eleições de 2024 tiveram o comparecimento eleitoral com prova de vida. Então, agora em 2026, novamente, as pessoas que precisarem fazer a prova de vida, comparecendo às urnas em outubro, elas validam a sua vida com o comparecimento eleitoral.
10: Mas votar não é a única forma de fazer a prova de vida. O procedimento automático do INSS também passa por outros registros utilizados pelo governo, como, por exemplo, a renovação da Carteira Nacional de Habilitação. Quando necessário, também podem ser utilizados meios digitais ou presenciais. Entre as opções estão o reconhecimento facial pelo aplicativo GovBR e o atendimento nos balcões ou nos terminais de autoatendimento do banco pagador, quando esses serviços estiverem disponíveis. A orientação é acompanhar a situação pelos canais oficiais do INSS. Quem estiver com a prova de vida pendente poderá receber uma comunicação para regularizar a situação. As informações podem ser consultadas pelo telefone 135 ou pelo aplicativo e site Meu INSS. Reportagem Thaís de Araújo.
20: Quando alguém pega o dinheiro ou mexe nos bens de uma pessoa idosa sem ela permitir, isso também é uma forma de violência.
12: É o chamado abuso patrimonial e financeiro. Pode acontecer quando alguém usa a aposentadoria do idoso, fica com o cartão ou a senha, vende um bem sem autorização ou até faz empréstimos no nome da pessoa.
20: E é importante ficar de olho nesses sinais e saber onde denunciar.
21: De acordo com o Ministério dos Direitos Humanos e da Cidadania, a violência patrimonial e financeira contra a pessoa idosa ocorre quando o dinheiro, benefícios, bens ou documentos são apropriados, retidos ou utilizados sem autorização. Entre as situações estão o uso indevido de aposentadorias, a retenção de cartões e senhas, a venda de bens sem consentimento e a contratação forçada de empréstimos. Também são considerados abusos a oferta de empréstimos sem solicitação clara, a emissão de informações sobre taxas e contratos e golpes como boletos falsos, falso parente e extorsões por aplicativos de mensagens. Suspeitas ou casos de violência podem ser denunciados pelo Disque 100 gratuitamente, 24 horas por dia. O canal recebe denúncias de vítimas e testemunhas, inclusive de forma anônima. Também é possível pelo WhatsApp no número 61996110100 ou pelo Telegram, procurando por Direitos Humanos Brasil. Também é possível procurar delegacias de polícia, o Ministério Público, as defensorias públicas e serviços de assistência social e saúde em situação de risco imediato. A orientação é ligar para o 190. Dilson Santa Fé, para a Voz do Brasil.
12: O Disque 100 é um canal que acolhe e encaminha denúncias de violações dos direitos humanos no Brasil.
20: Entre 1º de janeiro e início de setembro deste ano, foram recebidas mais de 508 mil denúncias, segundo o painel de dados da Ouvidoria Nacional de Direitos Humanos.
12: E para que ninguém deixe de recorrer a esse canal por falta de informação, conheça agora os principais mitos e verdades sobre o serviço.
22: O Disque Direitos Humanos, conhecido como Disque 100, nunca desliga. Está disponível 24 horas, todos os dias, inclusive aos sábados, domingos e feriados. A equipe acolhe as denúncias de grupos vulneráveis, como idosos, indígenas, crianças e adolescentes e pessoas com deficiência, e direciona às instituições competentes. Mas a desinformação pode dificultar o acesso da população brasileira ao serviço. Por isso, vamos conhecer agora alguns mitos e verdades relacionados ao Disque 100.
23: A pessoa denunciante deve ser identificada?
22: Mito. O denunciante não é obrigado a se identificar. Mas para isso, o anonimato deve ser solicitado durante o atendimento.
24: O Disque 100 substitui serviços de emergência?
22: Isso também é um mito. Um serviço não substitui os outros. Em cenários de perigo iminente, não hesite em procurar a Polícia Militar pelo 190, o Corpo de Bombeiros ligando 193 ou o SAMU no 192.
25: Se comprovada a violação, o agressor poderá ser responsabilizado?
22: Verdade, mas sempre respeitando o devido processo legal e observando o direito ao contraditório, ampla defesa e a presunção da inocência. Lembrando que os profissionais da ouvidoria não entram em contato com o denunciante ou com a vítima para comunicar o desfecho da denúncia. Caso o denunciante queira receber atualizações, é necessário entrar em contato com o Disque 100 e informar o número de protocolo recebido no momento da denúncia.
26: E se a denúncia for feita de má fé, o denunciante poderá responder judicialmente?
22: também é verdade. No Brasil, existem mecanismos legais que permitem a responsabilização de quem aciona serviços públicos com má fé. Por isso, o serviço Disque 100 e outros canais de denúncias devem ser utilizados com responsabilidade.
0: É preciso apresentar provas materiais para a abertura de um protocolo de denúncia?
22: Mito. As provas ajudam na apuração, mas não são obrigatórias, porque nem sempre é possível reunir materiais que comprovem uma violação. Mas algumas informações são essenciais para o prosseguimento da denúncia, como o nome da vítima e do autor, local, data e a descrição do episódio. Vale lembrar que a ligação para o Disque 100 é gratuita e, além do atendimento telefônico, o serviço recebe denúncias pelo WhatsApp, Telegram, videochamadas em língua brasileira de sinais e presencialmente na sede do Ministério dos Direitos Humanos e da Cidadania, em Brasília. Reportagem Graziele Bezerra.
1: E quem precisar recorrer ao Disque 100 pelo WhatsApp, anote aí, o número é 61 99611 0100.
12: A prova nacional docente, a PND, será realizada neste domingo, dia 20, em 806 cidades de todo o país.
1: A avaliação pode ser usada em processos seletivos e concursos públicos para a carreira de professor da educação básica.
13: Neste domingo acontece a Prova Nacional Docente. A avaliação é destinada a concluintes de licenciaturas, graduados e profissionais da educação interessados em utilizar a nota em processos seletivos para a carreira docente. Nesta edição, a PND tem uma função a mais. A mesma avaliação teórica será utilizada como Exame Nacional de Desempenho dos Estudantes, o ENAD das licenciaturas. A prova avalia a formação dos estudantes que pretendem atuar na educação. O diretor de graduação do Instituto Federal do Tocantins, Daniel Marra da Silva, destaca que a avaliação é fundamental para certificar o conhecimento dos futuros educadores e dos cursos de licenciaturas.
2: Além de avaliar o desempenho do estudante no curso e nos dar um retrato de como que o curso está sendo desenvolvido mesmo, da qualidade, ou nos oferece subsídios para melhorias, né? Também oferece essa oportunidade ao estudante de, a partir do desempenho, assumir um concurso público por instituições que adotem esse sistema.
13: A prova tem duas partes. São 30 questões objetivas e uma discursiva de formação geral docente, além de outras 50 questões específicas da área de licenciatura. Ao todo, são 21 áreas avaliadas, entre elas pedagogia, matemática, história, geografia e educação física. Elisiane Marim Galeazzi, estudante de Farroupilha, no Rio Grande do Sul, vai participar do exame e fala como se preparou.
4: É importante desenvolver uma boa capacidade de interpretação, relacionando os conteúdos estudados com as situações concretas da prática docente.
13: João Antônio, estudante de Física em Palmas, Tocantins, também vai participar. Para ele, a carreira já está definida e será dentro da sala de aula.
5: A gente vê uma grande tendência a pessoas desistirem da educação, da sala de aula. Eu me sinto transformado pela educação. E eu quero levar isso para frente.
13: É preciso ficar atento aos horários. Os portões abrem ao meio-dia e fecham impreterivelmente à 1 da tarde pelo horário de Brasília. A prova começa à 1h30 e termina às 7 da noite. O candidato deve levar documento oficial com foto e caneta esferográfica preta de material transparente. O celular e outros eletrônicos devem ser desligados e guardados no envelope porta-objetos. O local de prova está no cartão de confirmação da inscrição disponível no sistema PND. Colocução de Edinaldo Júnior, reportagem Pablo Mundim.
12: Hoje é Dia Nacional de Conscientização e Incentivo ao Diagnóstico Precoce do Retinoblastoma,
1: que é o câncer nos olhos mais comum em crianças.
12: A melhor estratégia de combate à doença é observar os olhinhos e fazer exames preventivos.
1: E o tratamento está disponível no Sistema Único de Saúde.
6: O retinoblastoma é um tipo raro de câncer ocular que se desenvolve na retina. Ele acomete principalmente crianças com menos de 5 anos de idade. É o tumor intraocular mais frequente na infância. A chefe do Serviço de Oncologia Pediátrica do Instituto Nacional do Câncer, o INCA, doutora Sima Firman, fala dos sintomas da doença.
3: Os principais são a leucocoria, que é o reflexo branco na pupila quando a luz incide. Mas tem outros sinais e sintomas também importantes, como o estrabismo, ou mesmo o olhinho vermelho, né, que fica vermelho, ou dor, ou queda da visão. São sintomas importantes e que merecem uma investigação o mais rápido possível.
6: E hoje é o Dia Nacional de Conscientização e Incentivo ao Diagnóstico Precoce do Retinoblastoma. Descobrir a doença com antecedência é fundamental para um tratamento de sucesso, com até 98% de cura, diminuindo assim as chances de cegueira. O retinoblastoma ganhou maior visibilidade após a filha dos jornalistas Tiago Leifert e Dayana Garbim receber o diagnóstico da doença. Depois disso, o casal criou uma ONG e uma campanha De Olho nos Olhinhos, que incentiva pais e responsáveis a fazerem pelo menos um exame de vista a cada 6 meses para afastar o risco da doença. A campanha tem o apoio do Instituto Nacional do Câncer. Tiago Leifert fala da importância do diagnóstico precoce.
7: O retinoblastoma atinge crianças de 0 a 5 anos. Elas não vão falar que elas não estão enxergando, elas vão tentar se adaptar e cabe a nós, os adultos que estão ali em volta, a gente tem que ficar de olho nos olhinhos. Então a gente decidiu compartilhar com as famílias para que as pessoas pudessem chegar ao tratamento antes do que a gente conseguiu. Não só as famílias, também professores, a tia da creche, grupo do futebol, do seu condomínio, todo mundo tem que ficar de olho nos olhinhos.
6: O Sistema Único de Saúde oferece tratamento integral para o retinoblastoma. Os pacientes são encaminhados para unidades de assistência de alta complexidade em oncologia. O SUS cobre exames, cirurgias, quimioterapia e radioterapia quando são necessárias. As informações sobre o tratamento estão disponíveis em gov.br/INCA. Com locução de Thaísa Vitória, reportagem Cleide Lopes.
12: A Anvisa, Agência Nacional de Vigilância Sanitária, proibiu a importação, o armazenamento, a distribuição, a comercialização e a propaganda e também o uso da caneta de GLP-1 denominada T36.
8: O medicamento não possui registro sanitário junto à Anvisa e não teve a sua segurança e eficácia avaliadas no Brasil.
12: A comercialização desse produto, popularmente conhecido como caneta emagrecedora, por meio do site golfarma.shop, também foi proibida.
8: O site vinha anunciando medicamentos sem registro no Brasil, à base de tirzepatida ou que alegavam supostamente ter como princípio a retatrutida, substância que ainda não possui registro em nenhum país do mundo.
12: É importante esclarecer que sites em geral não podem vender medicamentos para qualquer indicação, em nenhuma hipótese.
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8: Pegue lanterna, capacete, calça e sapato fechado e vista-se com roupas confortáveis.
12: A nossa viagem hoje é no escuro, mas de uma beleza plena.
8: Vamos conhecer as cavernas da Chapada Diamantina, na Bahia.
12: E você ainda tem a opção de visitar uma das mais de 30 mil grutas e cavernas espalhadas por todo o Brasil.
14: Imagina caminhar por um ambiente onde a luz do sol não chega. Em salões subterrâneos, rios, formações rochosas e estruturas que levaram milhares ou até milhões de anos para se formar. É o universo das cavernas e grutas, patrimônio natural brasileiro. E no país, são mais de 30 mil, de acordo com o ICMBio, Instituto Chico Mendes de Conservação da Biodiversidade. E que tal conhecer algumas delas com a gente? Estamos na Chapada Diamantina, no interior da Bahia. E vamos começar nosso roteiro em Iraquara, conhecida como capital das

0: famosas estão a Lapa Doce e a Gruta da Pratinha. Cada uma oferece uma experiência diferente. A Lapa Doce é uma caverna seca, com formações calcárias milenares e salões que chegam a 25 metros de altura. A única luz que entra é a da lanterna que acompanha os visitantes. Já a Gruta da Pratinha é chamada de Oásis do Sertão Baiano, pelas suas águas incrivelmente azuis e transparentes. Quem não perde a oportunidade de ir a essa região é a baiana Eliseni Fernandes, que hoje mora em São Paulo.
1: Lá em Iraquara mesmo, tem a gruta que fica na Fazenda Pratinha, né? Lá tem duas grutas, que é a Gruta Pratinha e a Gruta Azul. A Gruta Azul, a gente não pode entrar, né, na água, mas para tirar foto. Geralmente o turista vai assim mais no período da tarde, né? Ali por volta das 2 horas, que é onde o sol bate na caverna e a água ali fica toda iluminada, né? Tem a Gruta Pratinha, que é mais para mergulho, né? Tem uns passeios ali que você faz o mergulho. É uma experiência, assim, incrível.
0: Visitar nossas cavernas é caminhar entre catedrais de pedras milenares, flutuar em rios subterrâneos de água azul cristalina e vivenciar o silêncio absoluto da natureza. Ficou curioso? Então se liga na dica do ICMBio. Quando for planejar o passeio, verificar a distância e o grau de esforço físico exigido. E sempre que possível, contratar um guia turístico credenciado pelo órgão. Eu sou a Raquel Mariano e até a próxima viagem.
2: Na próxima semana, com a chegada da primavera, vamos falar de flores, projetos e cidades que produzem e exportam esse bem tão delicado.
3: Vamos conhecer Olambra, em São Paulo, uma estância turística conhecida como a Cidade das Flores.
2: O local é responsável por 40% da produção nacional de flores e plantas ornamentais, além de dominar 80% das exportações do setor no país.
3: Então, até sexta-feira, na nossa próxima viagem pelo país.
2: E essas foram as notícias do Governo Federal.
3: Uma realização da Secretaria de Comunicação Social da Presidência da República.
2: A produção da Empresa Brasil de Comunicação.
3: Fique agora com as notícias do Poder Judiciário e do Congresso Nacional. Boa noite, um bom fim de semana.
2: A gente volta na segunda-feira. Uma boa noite.

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2: Supremo confirma a validade da norma que proíbe delegados de chefiar policiamento extensivo no Rio.
3: Semana Nacional da Execução Trabalhista arrecada mais de 4 bilhões de reais.
2: STJ mantém condenação de ex-deputada Flor de Lis a 50 anos de prisão e anulação de júri que absolveu outros 3 réus.
3: Boa noite, eu sou Leandro Bezerra.
2: Eu sou Walter Lima.
3: Confirmada pelos ministros do Supremo Tribunal Federal a validade da norma que proíbe delegados de chefiar policiamento ostensivo no Rio de Janeiro.
2: A decisão foi tomada em sessão virtual. Os ministros julgaram uma ação direta de inconstitucionalidade contra uma lei estadual de 2025, que estabelece o exercício de funções de comando ou de chefia em forças de segurança.
3: STJ mantém condenação da ex-deputada federal Flor de Lis dos Santos de Souza a 50 anos de reclusão pela morte, em 2019, do pastor Anderson do Carmo de Souza, o então marido dela.
2: Os ministros também mantiveram uma anulação de júri que absolveu outros 3 réus. Fátima Uchoa.
4: O assassinato a tiros do pastor Anderson ocorreu na casa da família em Niterói. Flor de Lis foi condenada por planejar o crime. O Tribunal de Justiça do Rio de Janeiro havia anulado a absolvição de uma neta biológica da ex-deputada e de 2 filhos adotivos, sob o fundamento de que a decisão dos jurados foi contrária às provas do processo. Por isso, os 3 devem ser submetidos a novo júri popular. Em relação a Flor de Lis, a relatora no STJ, desembargadora convocada Nilsoni de Freitas, observou que a decisão de pronúncia que levou a ex-deputada a julgamento apresentou fundamentação suficiente com base em provas periciais e testemunhais.

0: Testemunhais.
1: Mais de 4 bilhões de reais foram arrecadados nesta edição da Semana Nacional da Execução Trabalhista.
2: Durante 5 dias, a Justiça do Trabalho concentrou esforços para garantir o pagamento de dívidas já reconhecidas. Larissa Batista.
3: Os dados parciais desta edição revelam a dimensão da iniciativa. Cerca de 77 mil audiências foram realizadas em todo o país e mais de 20 mil acordos foram firmados entre trabalhadores e empresas. Ao todo, mais de 4 bilhões de reais foram arrecadados. Neste ano, a Força-Tarefa concentrou esforços nos grandes devedores e na localização de bens. A estratégia buscou encontrar recursos para quitar milhares de dívidas trabalhistas, de quem já tinha o direito reconhecido.
1: As eleições estão chegando e a Justiça Eleitoral tem alguns aplicativos que vão facilitar a vida do eleitor.
2: Essas ferramentas permitem consultar serviços, denunciar irregularidades e acompanhar informações da votação. Estevam Furtado.
4: O e-título permite consultar o local de votação, a situação eleitoral e outros serviços. Já o Pardal é o canal para denunciar irregularidades como propaganda ilegal e suspeita de compra de votos. O boletim na mão permite consultar os votos registrados nos boletins de urna a partir do QR Code impresso no documento. E o aplicativo Mesário reúne treinamentos e orientações para quem vai trabalhar nas sessões eleitorais. Todos eles estão disponíveis gratuitamente nas lojas Google Play e Apple Store.
1: O Ministério Público Federal divulga novo balanço sobre o uso de recursos ambientais do caso Brumadinho.
2: O relatório apresenta avanços em obras, compras de veículos, drones e regularização de terras nas unidades de conservação. Sabrine Menezes.
5: Fruto de uma decisão da Justiça Federal, com anuência do MPF, do Ministério do Meio Ambiente e do IBAMA, o projeto G7 Parques Nacionais converte multas ambientais da Vale em investimentos para a preservação de 7 parques nacionais de Minas Gerais. Segundo o relatório, no período mais recente foram solicitados 21 milhões de reais, usados principalmente em contratos de engenharia. Os recursos também financiam projetos de infraestrutura, compra de equipamentos e regularização fundiária. As novas solicitações de aporte financeiro, cerca de 37 milhões de reais, serão utilizados para proteger as unidades, melhorar as estruturas dos parques e incentivar o turismo sustentável.
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1: A você uma boa noite.
2: Um fim de semana excelente e até segunda-feira.
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8: Eu sou Humberto Pinheiro e estes são os destaques de hoje do Jornal do Senado, que começa agora. Plataformas digitais terão que divulgar relatórios sobre proteção de crianças e adolescentes. Há 80 anos, Constituição de 1946 marcava a redemocratização do Brasil. Projeto no Senado amplia direitos de trabalhadores domésticos no seguro-desemprego. Boa noite. As plataformas digitais com mais de 1 milhão de usuários menores de 18 anos precisam publicar o primeiro relatório semestral de transparência previsto no Estatuto Digital da Criança e do Adolescente. O documento deve detalhar as medidas adotadas para proteger crianças e adolescentes, além de informar como a plataforma identifica e enfrenta riscos e recebe e trata denúncias. A exigência vale para provedores e aplicações de internet destinados a menores de idade ou com acesso provável por esse público. Repórter Pedro Pincer.
9: Plataformas digitais acessadas por crianças e adolescentes com mais de 1 milhão de usuários menores de 18 anos precisam publicar o primeiro relatório semestral de transparência previsto no ECA Digital. O documento precisa detalhar como a plataforma protege crianças e adolescentes e como lida com riscos e denúncias. O autor da proposta do ECA Digital foi o senador senador Alessandro Vieira, do MDB de Sergipe. Ele destaca a importância e o ineditismo da legislação.
0: Nós estamos regulando parcialmente a atividade das empresas mais poderosas da história do capitalismo. Essa é a primeira lei das Américas nessa matéria. As empresas serão obrigadas a, por padrão, organizar seus aplicativos, seus produtos, seus serviços na forma mais protetiva para a criança e o adolescente. Esse é um projeto, essa é uma legislação voltada para a proteção da criança e adolescente.
9: Mais informações sobre o ECA Digital e sobre as obrigações previstas podem ser consultadas em gov.br/ANPD.
8: Há 80 anos, em 18 de setembro de 1946, o Brasil promulgava uma nova Constituição. Após o fim do Estado Novo, a Carta Constitucional reestabeleceu as eleições diretas, fortaleceu o Congresso Nacional e devolveu autonomia política e administrativa a estados e municípios. O texto também ampliou direitos e garantias individuais e marcou a redemocratização do país. Mais detalhes com o repórter Rodrigo Rezende.
10: Depois de 15 anos de governo Getúlio Vargas, entre 1930 e 1945, e 8 anos da ditadura do Estado Novo, iniciada em 1937, o Brasil teria em 1946 uma nova Constituição. O consultor legislativo Gilberto Guerzoni ressalta que o fim da Segunda Guerra acelerou o processo de democratização no país e praticamente exigiu a elaboração de um novo conjunto de leis. O presidente da Assembleia Constituinte foi o senador Melo Viana. Em 18 de setembro de 1946, a nova carta foi promulgada e, segundo Guerzoni, era uma Constituição liberal e a mais democrática até então.
11: Nós temos a volta da autonomia dos estados e municípios, das eleições diretas para governador e prefeito e para presidente da República, né, o restabelecimento das assembleias legislativas, das câmaras municipais e do próprio Congresso Nacional.
10: A Constituição de 1946 ficou em vigor até o golpe de 1964. Ela foi substituída formalmente pela Carta de 1967.
8: Busca pela igualdade de direitos para os trabalhadores domésticos deve ganhar mais um capítulo com o novo projeto apresentado no Senado. A proposta pretende alterar a lei que regulamenta o trabalho doméstico remunerado para equiparar as regras do seguro-desemprego da categoria às aplicadas aos demais trabalhadores. Repórter Douglas Castilho.
12: Atualmente, a trabalhadora doméstica demitida sem justa causa tem direito a ganhar um salário mínimo em até 3 parcelas, desde que tenha trabalhado por pelo menos 15 meses nos 2 anos que antecederam o fim do emprego. As demais categorias profissionais podem ganhar de 3 a 5 parcelas e o valor é calculado com base na média dos últimos salários. O consultor legislativo da Casa, Bernardo Schettini, destacou que, apesar dos avanços alcançados nos últimos anos, a garantia plena na Seguridade Social das trabalhadoras domésticas ainda não foi atingida.
13: Hoje, essas trabalhadoras e esses trabalhadores também acessam o FGTS, o próprio seguro-desemprego, tem direito a uma jornada e uma escala de trabalho dignas, recebem horas extras quando devidas. A principal divergência hoje em dia no âmbito da Seguridade Social está no seguro-desemprego.
12: Outro ponto do projeto indica o Fundo de Amparo ao Trabalhador, FAT, como fonte para custear os gastos com a implementação das novas regras. O texto agora aguarda envio às comissões pertinentes.
8: Uma proposta e análise na Comissão de Educação propõe a instalação de botão de pânico nas escolas. Além do dispositivo emergencial para acionar autoridades, o texto também prevê que estabelecimentos de ensino das redes pública e privada implementem medidas como câmeras de vigilância e treinamento de pessoal responsável pelos equipamentos de segurança. O objetivo do projeto é prevenir e combater a violência escolar. Por isso, estipula que todo ano ocorram simulações para testar os planos de segurança, que devem contar com a participação obrigatória de alunos e funcionários. O texto determina ainda que os estados mantenham áreas de inteligência voltadas à prevenção de agressões nas escolas, inclusive no ambiente virtual.
14: Eleições 2026.
8: Falta pouco para o dia das eleições de 4 de outubro. A Justiça Eleitoral já analisou mais de 99% dos pedidos de registro de candidatura em todo o país. Os tribunais eleitorais também já começaram a preparar as urnas eletrônicas. O processo inclui a instalação dos sistemas e a inserção dos dados que serão utilizados na votação. A reportagem é de Raíssa Abreu.
14: Segundo o presidente do TSE, ministro Cássio Nunes Marques, é só depois do julgamento de todos os pedidos de candidatura que os tribunais regionais podem lacrar o sistema das urnas eletrônicas. Os dados dos 13 candidatos à presidência da República já foram carregados. É o que conta o coordenador de processamento da Secretaria Judiciária do Tribunal, Daniel Vasconcelos.
15: Na sequência, os TREs irão fazer também essas cerimônias de gerenciamento do Cândido, de modo que para cada unidade da federação será dada a carga de todos os cargos, não só de presidente, mas os demais que estão em jogo esse ano.
14: O primeiro turno das eleições acontece no dia 4 de outubro.
8: Lembrando que neste ano o eleitor irá votar em 2 senadores, mas atenção, são 2 senadores diferentes, um voto para cada candidato ou candidata. Primeiro, o eleitor escolherá um candidato e confirmará a escolha. Em seguida, registrará o outro voto. Se o eleitor repetir o mesmo número nas duas oportunidades, apenas o primeiro voto será considerado válido. O segundo será anulado automaticamente pela urna eletrônica. Também é importante lembrar que na votação para senador, não é possível votar na legenda. Ou seja, o eleitor não poderá digitar apenas o número do partido. Caso isso aconteça, o voto para senador será considerado nulo. No dia da eleição, é permitido levar os números dos candidatos anotados no papel. O primeiro turno da eleição ocorre no dia 4 de outubro. E para ajudar o cidadão a se informar melhor, o Senado Federal criou uma página especial para a cobertura das eleições. O site pode ser acessado por meio do endereço senado.leg.br/eleições. Com trabalhos técnicos de Eliseu Caires, o Jornal do Senado fica por aqui. Acompanhe agora as notícias do Tribunal de Contas da União e da Câmara dos Deputados. Boa noite e um bom fim de semana.
6: Minuto do TCU.
16: O Tribunal de Contas da União avaliou as barreiras enfrentadas por pequenos provedores de internet no Brasil. Essas empresas têm papel importante na expansão da conectividade. Em municípios com até 30 mil habitantes, elas respondem por 91% das conexões de fibra ótica. A auditoria identificou problemas que aumentam custos e dificultam investimentos. Entre eles, estão dificuldades para compartilhar postes, acesso ao crédito e a concorrência com provedores ilegais. O TCU também apontou que o furto de cabos e a atuação de organizações criminosas prejudicam a prestação do serviço em alguns locais. O tribunal recomendou que a Agência Nacional de Telecomunicações e o Ministério das Comunicações revejam as regras de compartilhamento de infraestrutura e adotem medidas contra provedores ilegais. Saiba mais em tcu.gov.br.
6: TCU, fiscalização a serviço da sociedade. Jornal Câmara dos Deputados.
17: Câmara cria regras especiais para controle sanitário da agricultura familiar.
18: Deputados estudam modernizar sistema de busca de pessoas desaparecidas.
19: Comissão inclui cálculo do fator amazônico nas políticas públicas da região.
20: Boa noite. A Comissão da Amazônia aprovou a inclusão do chamado fator amazônico no cálculo das políticas de desenvolvimento social para a região. A repórter Fabielle Pires tem os detalhes.
21: Avançou mais um passo na Câmara dos Deputados a proposta que insere o chamado fator amazônico em políticas públicas do governo federal. O projeto foi aprovado pela Comissão da Amazônia e dos Povos Originários e Tradicionais. A ideia é que sejam considerados custos e prazos adicionais ao planejar e executar políticas de desenvolvimento social na Amazônia Legal, incluindo processos de compras públicas. A proposta foi apresentada por vários deputados da bancada amazônica de partidos diferentes. Segundo a justificativa do projeto, os desafios logísticos da Amazônia acabam aumentando os custos de produtos, serviços e investimentos públicos na região. Esses custos estão relacionados às grandes distâncias, às dificuldades de transporte, ao acesso a comunidades isoladas e às condições climáticas da região. Em entrevista à Rádio Câmara, o relator da proposta da Comissão da Amazônia, deputado Dorinaldo Malafaia, do PDT do Amapá, explicou que a região passa por dificuldades logísticas na organização de diferentes políticas públicas, de distribuição de alimentos e a cobertura vacinal de áreas isoladas.
3: O fator amazônico e o custo amazônico, ele é uma realidade nossa. Nós precisamos avançar do ponto de vista das políticas públicas, das políticas de gestão, para que a gente possa realmente adaptar isso a uma realidade que é a desigualdade regional.
21: O texto foi aprovado pela Comissão da Amazônia na versão sugerida pelo relator. Entre as mudanças propostas por Dorinaldo Malafaia ao projeto original, estão alterações na nova lei de licitações para que o valor estimado das contratações públicas na região amazônica inclua gastos extras com deslocamento, comunicação e acesso limitado a recursos. A proposta, que inclui o fator amazônico em políticas de desenvolvimento social, já havia sido aprovada também pela Comissão de Previdência, Assistência Social, Infância, Adolescência e Família. O projeto agora segue para a Comissão de Constituição e Justiça. Para virar lei, a proposta precisa ser aprovada pela Câmara e pelo Senado. Da Rádio Câmara de Brasília, Fabielle Pires.
4: Desenvolvimento Regional.
22: Roberto Duarte, do Republicanos do Acre, propõe criar um programa nacional para ampliar o acesso à energia solar com linhas de crédito quitadas a partir da própria economia obtida na conta de luz. A iniciativa também prevê o uso do saldo do FGTS para custear a instalação dos sistemas fotovoltaicos.
23: Roberto Duarte acrescenta que a proposta engloba um incentivo a condomínios solares comunitários, condições facilitadas para famílias de baixa renda e uma verba específica para financiar projetos por meio de emendas parlamentares.
4: Consumidor.
22: Celso Russomano, do Republicanos de São Paulo, é autor de projeto que obriga aplicativos de transporte e entrega a detalhar a composição do preço cobrado do consumidor. A plataforma deverá informar quanto fica com a empresa e quanto do valor é repassado a prestadores de serviço e estabelecimentos.
23: Celso Russomano também determina que as informações sobre o preço apareçam antes da confirmação da compra, inclusive quando houver o chamado reajuste dinâmico. O texto ainda exige a disponibilidade do histórico de cada operação por pelo menos 12 meses.
4: Homenagem.
22: Luciano Vieira, do PSDB do Rio de Janeiro, apresentou o projeto que inclui o nome de Sérgio Vieira de Mello no livro dos Heróis e Heroínas da Pátria. A homenagem visa reconhecer a atuação do brasileiro que foi alto comissário da ONU, morto em um atentado à bomba no Iraque em 2003.
23: Luciano Vieira lembra que Sérgio Vieira de Mello atuou durante 34 anos na Organização das Nações Unidas, em missões voltadas à paz e aos direitos humanos. Entre as missões, o parlamentar destaca a condução do processo de independência do Timor-Leste, de 1999 a 2002.
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4: Saúde.
22: passou em mais uma comissão da Câmara a proposta que prevê a criação de protocolo para atendimento de mulheres na menopausa pelo SUS. A repórter Maria Neves traz mais informações sobre o texto.
0: A Comissão de Finanças e Tributação da Câmara dos Deputados aprovou o projeto que obriga o Sistema Único de Saúde a elaborar protocolo clínico para o tratamento dos sintomas do climatério. Esse período, que começa por volta dos 40 anos e representa a transição da fase reprodutiva para a não reprodutiva da mulher, costuma ser marcado por sintomas físicos e emocionais. A autora do texto, deputada Ana Paula Lima, do PT de Santa Catarina, enumera algumas das dificuldades enfrentadas pelas mulheres nessa fase.
1: Aproximadamente 85% das mulheres experimentam fogachos durante a transição menopausal tardia e no pós-menopausa inicial. E cerca de 50% das mulheres no pós-menopausa eventualmente desenvolvem sintomas de atrofia vulvo-vaginal, incluindo secura vaginal e dispareunia.
0: O projeto original de Ana Paula Lima previa apenas a oferta de terapia hormonal pelo SUS. No entanto, a relatora na Comissão de Finanças e Tributação, deputada Ana Pimentel, do PT Mineiro, recomendou que se aprovasse a versão apresentada na Comissão de Defesa dos Direitos da Mulher. No entendimento da relatora, ao obrigar o Sistema Único de Saúde a oferecer terapia hormonal a mulheres no climatério, o projeto criava despesa obrigatória de caráter continuado para o Executivo Federal. Nesse caso, seria necessário apresentar a estimativa de custo da nova exigência e formas de compensar o gasto. De acordo com Ana Pimentel, o texto aprovado supera essa dificuldade por reformular a proposição em termos predominantemente normativos e programáticos. Em lugar de assegurar de forma direta a oferta obrigatória do tratamento hormonal, passa a prever que o sistema de saúde pode ofertar diferentes abordagens terapêuticas, inclusive hormonais. O projeto agora será analisado pela Comissão de Constituição e Justiça. Se aprovado, poderá seguir para análise do Senado. Da Rádio Câmara de Brasília, Maria Neves.
2: Previdência.
5: Para Adolfo Viana, do PSDB da Bahia, a conquista de um emprego formal não deve significar a perda imediata do Bolsa Família. O projeto de autoria do deputado estabelece a permanência da família no programa por 24 meses com o pagamento integral do benefício.
22: A proposta estabelece que a regra valeria mesmo quando a nova renda ultrapassar os limites atualmente previstos. Adolfo Viana sustenta que a medida dá mais segurança ao trabalhador, estimula a formalização e amplia a base de contribuintes da Previdência Social.
2: Educação.
5: Projeto de Rafael Brito, do MDB de Alagoas, altera a fórmula do repasse do PNAE, o Programa Nacional de Alimentação Escolar, para aumentar os recursos da merenda escolar, especialmente para o Norte e Nordeste. O objetivo é melhor atender estudantes em situação de vulnerabilidade econômica.
7: Hoje, o recurso da merenda é calculado apenas pelo número de alunos matriculados, sem considerar que existem escolas, por exemplo, que a maioria dos estudantes vive em situação de pobreza ou tem na alimentação escolar a principal refeição do seu dia. Essa minha proposta, ela não retira recurso nenhum do município, para ficar bem claro. Todos continuam recebendo o valor que já recebem. O que a gente está fazendo é criar um repasse adicional para os estudantes em situação de pobreza e extrema pobreza, garantindo mais recursos de alimentação justamente para as escolas que atendem quem mais precisa.
22: Rafael Brito esclarece ainda que o aumento será gradual até 2031. Segundo ele, a medida segue uma recomendação técnica do governo federal e usará dados existentes nos sistemas do CadÚnico e do Bolsa Família para evitar distorções e burocracia.
2: Cultura.
23: A coxinha pode ser reconhecida como patrimônio cultural e material do Brasil por causa de sua relevância histórica, cultural e gastronômica. O texto de Vitor Lippe, do PSD de São Paulo, destaca a presença do salgado em diferentes regiões e sua relação com a identidade alimentar do país.
2: O deputado também ressalta a importância econômica da coxinha, especialmente para pequenos negócios, como lanchonetes e vendedores ambulantes. Segundo Vitor Lippe, a produção e a comercialização do salgado movimentam uma cadeia que envolve empreendedores, indústria e geração de empregos.
9: Segurança Pública.
23: Comissão aprova projeto que busca modernizar o sistema de busca de pessoas desaparecidas. A repórter Silvia Munhato traz mais detalhes sobre as medidas a serem adotadas, inclusive o uso de câmeras de segurança.
10: A Comissão de Finanças e Tributação da Câmara dos Deputados aprovou proposta que busca modernizar a Política Nacional de Busca de Pessoas Desaparecidas. O texto reforça o uso de tecnologia nas investigações. Pela proposta, a política passa a tratar, além do desaparecimento, do combate ao tráfico de pessoas, inclusive quando o crime ocorrer no exterior contra a vítima brasileira. O texto prevê a autorização do uso de câmeras e reconhecimento facial para apoiar as investigações e acelerar a localização de desaparecidos com regras para proteger dados e preservar o sigilo das apurações. Outra medida é a integração de dados entre sistemas municipais, estaduais e federais para unificar as ações de busca. No Código Penal é criado artigo que tipifica o crime de desaparecimento ou tráfico de pessoas, englobando condutas como exploração sexual, trabalho escravo, adoção ilegal e remoção de órgãos, prevendo agravantes para situações envolvendo funcionários públicos, vulneráveis ou deslocamento da vítima para outra região. Também é incluído o crime de desaparecimento de pessoas na Lei de Crimes Hediondos, quando praticado contra crianças e adolescentes. E o texto ainda regulamenta o uso do alerta Amber, que teria o objetivo de emitir alertas nacionais para localização rápida de pessoas desaparecidas a menos de 24 horas. O relator da proposta na Comissão de Segurança Pública, deputado Sanderson, do PL do Rio Grande do Sul, destacou a necessidade de investimentos na área de inteligência.
11: Hoje nós temos algo em torno de 10% apenas dos crimes cometidos são levados a uma condenação. É muito pouco. Nós precisamos elevar isso, mas para elevar precisamos de tecnologia, de inteligência policial, para que o promotor tenha condições de oferecer a denúncia e que os magistrados tenham condições de, com base nas provas, condenarem os culpados, mas a tecnologia deve estar a favor da população brasileira e esse projeto então vem justamente nesse sentido.
10: Já a relatora na Comissão de Finanças e Tributação, deputada Camila Jara, do PT do Mato Grosso do Sul, fez alterações no sentido da implementação gradual das medidas previstas. O objetivo é adequar as mudanças à capacidade orçamentária da administração pública. A proposta que moderniza a Política Nacional de Busca de Pessoas Desaparecidas ainda será analisada pela Comissão de Constituição e Justiça. Depois, seguirá para o plenário da Câmara. Da Rádio Câmara de Brasília, Silvia Minhato.
2: Fred Linhares, do Republicanos, apresentou projeto que inclui o Distrito Federal na regra que aumenta a pena para furto de veículo levado a outra unidade da federação. A mudança busca eliminar omissão do Código Penal, que atualmente menciona apenas os estados e outros países.
23: Pela proposta de Fred Linhares, o transporte de veículo furtado para o Distrito Federal impõe ao responsável uma pena de 4 a 10 anos de prisão, além de multa. O parlamentar considera que a alteração dá mais segurança jurídica à aplicação da lei.
2: Jadiel Alencar, do Republicanos do Piauí, apresentou relatório favorável à aprovação de projeto que amplia a proteção da imagem, da voz e da privacidade de crianças e adolescentes no ambiente digital. Ele explica que o texto busca combater situações de exposição abusiva.
23: Jadiel Alencar defende que conteúdos considerados prejudiciais sejam retirados das plataformas, com medidas para impedir a republicação do mesmo material. O texto também prevê a exclusão desses conteúdos dos resultados dos serviços de busca na internet.
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13: Agricultura.
14: A Câmara aprovou regras especiais para o controle sanitário de produtos da agricultura familiar. A repórter Paula Bittar nos conta quais são.
15: A Comissão de Constituição e Justiça da Câmara aprovou uma proposta que prevê regras especiais para o controle sanitário e o comércio de produtos alimentícios da agricultura familiar, como doces, queijos e bebidas. O principal ponto da proposta é isentar de autorização governamental prévia a fabricação, a distribuição e a venda de produtos alimentícios coloniais ou artesanais da agricultura familiar, desde que cumpridas certas regras. Pelo texto, poderá haver fiscalização sanitária sobre os alimentos coloniais e artesanais produzidos pelos agricultores familiares, mas ela será prioritariamente orientadora. O projeto prevê que a dispensa de autorização governamental dependerá do cumprimento da lei e de normas relativas à produção, ao controle sanitário e às boas práticas de fabricação. De acordo com o texto aprovado, para comercializar os produtos alimentícios coloniais ou artesanais, os agricultores familiares deverão efetuar o registro eletrônico automático de cada produto previamente à primeira comercialização junto ao órgão competente definido em regulamento, com informações sobre o responsável pela produção, caracterização do produto, área geográfica de comercialização e outras informações. Também deverão capacitar em boas práticas de fabricação de alimentos o profissional responsável por registrar produtos que apresentem risco sanitário relevante, que são, em geral, alimentos mais suscetíveis à deterioração ou contaminação por micro-organismos. O projeto, que prevê regras especiais para o controle sanitário e o comércio de produtos alimentícios da agricultura familiar, segue agora para o Senado Federal. Na Rádio Câmara, de Brasília, Paula Bittar.
25: Dr. Flávio do PL do Rio de Janeiro apresentou projeto para reduzir barreiras à venda regional de produtos da agricultura familiar e artesanal. A proposta permite que produtos circulem fora da cidade de origem sem exigência de adesão ao sistema federal de inspeção.
26: O produtor, às vezes ele produz um queijo, ou um salame ou um doce no seu município e ele tem um selo de inspeção municipal e ele só pode comercializar dentro do município dele. Mas o profissional que dá o selo de inspeção municipal é o mesmo que dá o selo de inspeção estadual e o selo de inspeção federal, que é o CIF. E às vezes você tem um município de 1 quilômetro de divisa com outro, a pessoa faz o queijo aqui e é convidado para participar de uma feira de produtos da agricultura familiar ou artesanal, não pode ir porque ele não tem o CISB ou o CIF. O nosso projeto de lei pede que quem tenha o SIM possa comercializar o seu produto da agricultura familiar e artesanal nos municípios vizinhos também. Então a gente quer que, como se fosse, diga assim ao SIM, quem tem o SIM possa comercializar o seu produto em todos os municípios do seu estado.
14: Dr. Flávio afirma que regras sanitárias criadas para grandes empreendimentos dificultam a regularização de pequenos produtores, incentivam a informalidade e limitam o acesso a mercados. Ele explica que o projeto prevê regulamentação pelo Ministério da Agricultura em até 180 dias.
25: Diego Andrade, do PSD de Minas Gerais, defende a criação do programa Leite do Povo para oferecer até 30 litros por mês aos beneficiários do Bolsa Família. Pela proposta, o governo federal deve pagar parte do custo e o restante seria descontado diretamente do benefício.
14: Diego Andrade afirma que a iniciativa pretende ampliar o acesso à alimentação com prioridade para famílias com crianças pequenas, gestantes e idosos. Ele também defende que a compra do leite seja feita de produtores e cooperativas brasileiras para fortalecer a produção nacional.
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0: Fone Esqueci Você, a participação especial é da dupla Henrique e Diego. Bom fim de semana pra você, hein? Tá na hora de Mundo Pop, você antenado e sabendo de tudo o que está acontecendo no cenário musical. Agora,
1: Mundo Pop. Tô chegando na sua sexta-feira, hoje é dia 18 de setembro, com uma edição novinha em folha,

dupla de irmãos Chitãozinho e Chororó lançou o projeto Meninos de Roça Volume 2, resgatando as origens do sertanejo de um jeito muito especial. O trabalho vem com 5 faixas incríveis e parcerias de peso, reunindo nomes como Mato Grosso e Matias na regravação do hit 24 Horas de Amor, além de participações de Almir Sater, Rio Negro e Solimões e Mike e Lian. É uma verdadeira viagem no tempo que junta diferentes gerações para celebrar as raízes e a simplicidade da

0: Também o Bruno Marrone, Esqueci Você. Participação especial de Henrique e Diego. E abrimos a edição desta sexta-feira com o Felipe e Rodrigo Ignora. Boa sexta-feira pra você. Bom fim de semana quase já também. Já estamos vencendo mais uma semana e com certeza é uma alegria imensa estar junto de você.
1: Segura aí, o